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5: 9:52.
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8: Boa noite.

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1: 10:40.
2: Boa noite.
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1: 10h58.
2: Boa noite.
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1: 11 horas.
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2: Boa noite.

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2: 11:08.

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1: 11:23.

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0: 11:36.

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2: 51.

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1: 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E a hora certa. 6:00.

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1: 6:08.

0: Sejam todos muito bem-vindos. 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
3: Meia-noite 16.

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4: 00:29.

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2: 12:35.

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2: 12:42.

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Luas FM e a hora certa, 12:50.

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4: Meia-noite e 58.

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1: 1:13.
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1: 1:14.
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1: Luas FM e a hora certa. 1:36.

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3: 1:44.

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1: 1:51.

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1: Luas FM e a hora certa. 2:19.

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1: 2:36.

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1: 3:06.
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1: 3:07.
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2: 6:14.

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2: 3:22.

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1: 6:34.

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2: 4:04.

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1: 4:19.

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1: 4:31.
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1: 4:32.
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Capítulo 6. Quando fizerem o bem, tenham cuidado para que seu gesto não vire peça de teatro. Pode até ser um bom espetáculo, mas Deus não vai aplaudir. Quando for ajudar alguém, não chame atenção para você mesmo. Você já viu gente assim em ação, tenho certeza. Eu os chamo atores. Eles vão orar nas esquinas como se elas fossem palcos, atuando para o público, interpretando para as multidões. Eles recebem aplausos, sim, mas é tudo o que conseguirão. Quando você ajudar alguém, não pense na impressão que vai causar. Apenas ajude com simplicidade e discrição. É assim que Deus, que o criou com todo amor, faz. Ele age nos bastidores para ajudar você. E quando forem à presença de Deus, também não façam disso uma produção teatral. Essa gente que faz da oração um show está buscando o estrelato. Vocês acham que Deus está no camarote apreciando o espetáculo? É assim que eu quero que vocês façam. Encontrem um local tranquilo e isolado, de modo que não sejam tentados a interpretar diante de Deus. Apenas fiquem lá, tão simples e honestamente quanto conseguirem. Desse modo, o centro da atenção será Deus, não vocês, e vocês começarão a perceber sua graça. O mundo está cheio de pessoas que se julgam guerreiros de oração, mas que nem sabem o que é orar. Utilizam-se de fórmulas, programas, conselhos e técnicas de vendas para conseguir o que querem de Deus. Não façam essa asneira. Vocês estão diante do Pai, e Ele sabe de que estão precisando, melhor que vocês mesmos. Com um Deus assim, que os ama tanto, vocês podem orar de maneira muito simples. Deste modo: Nosso Pai do céu, revela-nos quem Tu és. Dá um jeito neste mundo. Faz o que é melhor, tanto aí em cima quanto aqui embaixo. Conserva-nos vivos com 3 boas refeições. Preserva-nos perdoados por Ti e perdoando os outros. Guarda-nos de nós mesmos e do diabo. Tu estás no comando. Tu podes fazer tudo o que quiseres. Tua beleza é fascinante. Amém, amém, amém. Na oração, há uma conexão entre o que Deus faz e o que você faz. Por exemplo, você não pode obter perdão de Deus se não perdoa os outros. Se recusar fazer a sua parte, você estará separado de Deus. Quando jejuarem para se concentrar em Deus, não façam disso um espetáculo. Vocês podem até conquistar seus 15 minutos de fama, mas isso não os tornará santos. Se você estiver exercitando alguma disciplina espiritual no coração, haja normalmente diante dos outros. Lave bem o cabelo e o penteie. Escove os dentes e lave o rosto. Não é preciso nenhum artifício para chamar a atenção de Deus. Ele não vai deixar de ver o que você está fazendo. Ele o recompensará muito bem. Não acumulem neste mundo tesouros que podem ser devorados por traças, corroídos pela ferrugem, ou pior, roubados. Prefiram um tesouro no céu, pois ali estará a salvo das traças, da ferrugem e dos ladrões. Não parece óbvio? Saibam que o lugar em que vocês mais desejam estar é perto do seu tesouro. E é lá que acabarão indo parar. Os olhos são as janelas do corpo. Se vocês abrirem bem os olhos com admiração e fé, seu corpo se encherá de luz. Se viverem com olhos cheios de cobiça e desconfiança, seu corpo será um celeiro cheio de grãos mofados. Se fecharem as cortinas dessas janelas, sua vida será uma escuridão. Vocês não podem adorar 2 deuses ao mesmo tempo. Amando um deus, acabarão odiando o outro. A adoração a um alimenta o desprezo pelo outro. Vocês não podem adorar a Deus e ao dinheiro. Se vocês se decidirem por Deus vivendo para cultuá-lo, não ficarão aflitos com a comida que terão de pôr na mesa ou se o guarda-roupa está fora de moda. Há muito mais coisas na vida que a comida que vai para o estômago. Há muito mais coisas para se ver que as roupas que vocês usam. Olhem para as aves, livres e desimpedidas.
não estão presas a nenhum emprego e vivem despreocupadas aos cuidados de Deus. E vocês falem para Ele muito mais que os passarinhos. Será que alguém consegue ficar um centímetro mais alto, preocupado diante do espelho? Todo esse tempo e dinheiro gasto com moda, pensam que faz muita diferença? Em vez de correr atrás da moda, caminhem pelos campos e observem as flores silvestres. Elas não se enfeitam nem compram, mas vocês já viram formas e cores mais belas? Os 10 homens e mulheres da lista dos mais bem vestidos iriam parecer maltrapilhos comparados às flores. Se Deus dá tanta atenção à aparência das flores do campo, e muitas delas nem mesmo são vistas, não acham que Ele irá cuidar de vocês, ter prazer em vocês e fazer o melhor por vocês? Quero convencê-los a relaxar, a não se preocuparem tanto em adquirir. Em vez disso, prefiram dar, correspondendo assim ao cuidado de Deus. Quem não conhece Deus e não sabe como Ele trabalha é que se prende a essas coisas. Mas vocês conhecem Deus e sabem como Ele trabalha. Orientem sua vida de acordo com a realidade, a iniciativa e a provisão de Deus. Não se preocupem com as perdas e descobrirão que todas as suas necessidades serão satisfeitas. Prestem atenção apenas no que Deus está fazendo agora e não se preocupem quanto ao que pode ou não acontecer amanhã. Quando depararem com uma situação difícil, Deus estará lá.

Ouve, ó Eterno. Por favor, presta atenção. Podes entender essas coisas desconexas, meus gemidos e gritos? Deus, meu Rei, preciso da tua ajuda. Todas as manhãs tu me ouvirás repetindo isso. Todas as manhãs, deposito os cacos da minha vida sobre teu altar, esperando que desça fogo do céu. Tu não convives com o perverso, nem convidas o mal para ser teu hóspede. O arrogante tropeça diante de ti. Balanças a cabeça em desagravo ao malfeitor. O Eterno destrói o mentiroso. O sanguinário e o falso te enojam. E aqui estou. Eu, teu convidado. Não consigo acreditar. Entrei na tua casa e aqui estou de joelhos no teu santuário, aguardando tua orientação para atravessar seguro as linhas inimigas. Toda palavra que pronunciam é um campo minado. Os pulmões exalam um gás venenoso. A garganta é uma sepultura aberta. A língua escorregadia como uma ladeira enlameada. Declara aos culpados, ó Deus, que a sabedoria deles os arruine. Chuta-os para fora. Eles já tiveram sua chance. Mas tu nos darás as boas-vindas de braços abertos quando corrermos para ti em busca de abrigo. Que a festa dure a noite inteira. Monta a guarda durante a celebração. Tens fama, ó Eterno, de acolher os que te buscam. Fazes da nossa satisfação

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3: 5:01.
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1: Na presença das Santas Chagas de Jesus, convido você e sua família para este momento abençoado na nossa programação. Vamos juntos colocar nas Santas Chagas de Jesus o nosso pedido de oração, a nossa intenção. Prepare o seu ambiente de oração com as fotos, as roupas de família e, de modo particular, lembrando dos enfermos. Traga os nomes por quem vamos interceder e pedir cura e libertação de todos os sofrimentos e dores.
2: Queridos irmãos e irmãs, é sexta-feira e a devoção das Santas Chagas começa na Sexta-feira Santa e se confirma no Domingo da Ressurreição. Portanto, hoje, por excelência, contemplemos os últimos atos de nosso Senhor Jesus Cristo, nosso Redentor, contemplando a sua paixão e redenção. Em nome do Pai e do Filho e do Espírito Santo. Amém. Creio em Deus Pai Todo-Poderoso, Criador do céu e da terra, e em Jesus Cristo, seu único Filho, nosso Senhor, que foi concebido pelo poder do Espírito Santo, nasceu da Virgem Maria, padeceu sob Pôncio Pilatos, foi crucificado, morto e sepultado, desceu à mansão dos mortos, ressuscitou ao terceiro dia, subiu aos céus, está sentado à direita de Deus Pai Todo-Poderoso, de onde há de vir julgar os vivos e os mortos. Creio no Espírito Santo, na Santa Igreja Católica, na comunhão dos santos, na remissão dos pecados, na ressurreição da carne, na vida eterna. Amém. Ó Jesus, Divino Redentor, tende misericórdia de nós e do mundo inteiro. Deus Santo, Deus Forte, Deus Imortal, tende piedade de nós e do mundo inteiro. Graça, misericórdia, meu Jesus, nos perigos presentes, cobri-nos com vosso preciosíssimo sangue. Pai Eterno, tende misericórdia de nós, pelo sangue de Jesus Cristo, vosso Filho unigênito. Tende misericórdia de nós, vos suplicamos. Amém. Neste primeiro mistério do Terço das Santas Chagas, na sexta-feira, contemplamos a tristeza mortal e a agonia de Jesus no Getsêmani. Como fruto desta oração, peçamos por todas as pessoas que sofrem com a depressão, que sejam curadas nas santas chagas de nosso Senhor Jesus Cristo. Rezemos. Eterno Pai, eu vos ofereço as santas chagas de nosso Senhor Jesus Cristo para curar as de nossas almas.
1: Meu Jesus, perdão e misericórdia.
3: Pelos méritos de vossas santas chagas.
1: Meu Jesus, perdão e misericórdia.
3: Pelos méritos de vossas santas chagas.
1: Meu Jesus, perdão e misericórdia.
3: Pelos méritos de vossas santas chagas.
1: Meu Jesus, perdão e misericórdia.
3: Pelos méritos de vossas santas chagas.
1: Meu Jesus, perdão e misericórdia.
3: Pelos méritos de vossas santas chagas.
1: Meu Jesus, perdão e misericórdia.
3: Pelos méritos de vossas santas chagas.
1: Meu Jesus, perdão e misericórdia.
3: Pelos méritos de vossas santas chagas.
1: Meu Jesus, perdão e misericórdia.
3: Pelos méritos de vossas santas chagas.
1: Meu Jesus, perdão e misericórdia.
3: Pelos méritos de vossas santas chagas.
1: Meu Jesus, perdão e misericórdia.
3: Pelos méritos de vossas santas chagas.
2: Neste segundo mistério do Terço das Santas Chagas, contemplamos Jesus carrega a cruz. Rezemos por todos aqueles que estão carregando a cruz do vício do alcoolismo. Senhor, pelas tuas santas chagas, curai os alcoolistas e curai as famílias que sofrem com o peso do alcoolismo. Eterno Pai, eu vos ofereço as santas chagas de nosso Senhor Jesus Cristo para curar as de nossas almas.
1: Meu Jesus, perdão e misericórdia.
4: Pelos méritos de vossas santas chagas.
1: Meu Jesus, perdão e misericórdia.
4: Pelos méritos de vossas santas chagas.
1: Meu Jesus, perdão e misericórdia.
4: Pelos méritos de vossas santas chagas.
1: Meu Jesus, perdão e misericórdia.
4: Pelos méritos de vossas santas chagas.
1: Meu Jesus, perdão e misericórdia.
4: Pelos méritos de vossas santas chagas.
1: Meu Jesus, perdão e misericórdia.
4: Pelos méritos de vossas santas chagas.
1: Meu Jesus, perdão e misericórdia.
4: Pelos méritos de vossas santas chagas.
1: Meu Jesus, perdão e misericórdia.
4: Pelos méritos de vossas santas chagas.
1: Meu Jesus, perdão e misericórdia.
4: Pelos méritos de vossas santas chagas.
1: Meu Jesus, perdão e misericórdia.
4: Pelos méritos de vossas santas chagas.
2: No terceiro mistério do terço das santas chagas, contemplamos a crucificação de Jesus. Como fruto desta devoção e desta contemplação e oração, rezemos por todos os presos e seus familiares, amigos, que sofrem com esta situação. Eterno Pai, eu vos ofereço as santas chagas de nosso Senhor Jesus Cristo, para curar as de nossas almas.
1: Meu Jesus, perdão e misericórdia.
3: Pelos méritos de vossas santas chagas.
1: Meu Jesus, perdão e misericórdia.
3: Pelos méritos de vossas santas chagas.
1: Meu Jesus, perdão e misericórdia.
3: Pelos méritos de vossas santas chagas.
1: Meu Jesus, perdão e misericórdia.
3: Pelos méritos de vossas santas chagas.
1: Meu Jesus, perdão e misericórdia.
3: Pelos méritos de vossas santas chagas.
1: Meu Jesus, perdão e misericórdia.
3: Pelos méritos de vossas santas chagas.
1: Meu Jesus, perdão e misericórdia.
3: Pelos méritos de vossas santas chagas.
1: Meu Jesus, perdão e misericórdia.
3: Pelos méritos de vossas santas chagas.
1: Meu Jesus, perdão e misericórdia.
3: Pelos méritos de vossas santas chagas.
1: Meu Jesus, perdão e misericórdia.
3: Pelos méritos de vossas santas chagas.
2: No quarto mistério do terço das santas chagas, contemplamos Jesus nos dá a sua mãe como nossa mãe. Como fruto desta devoção e oração, vamos pedir por todas as mães, para que, tendo gerado para a vida, gerem para a graça. E por todas as mulheres que desejam o dom da maternidade, rezemos. Eterno Pai, eu vos ofereço as santas chagas de nosso Senhor Jesus Cristo, para curar as de nossas almas.
1: Meu Jesus, perdão e misericórdia.
4: Pelos méritos de vossas santas chagas.
1: Meu Jesus, perdão e misericórdia.
4: Pelos méritos de vossas santas chagas.
1: Meu Jesus, perdão e misericórdia.
4: Pelos méritos de vossas santas chagas.
1: Meu Jesus, perdão e misericórdia.
4: Pelos méritos de vossas santas chagas.
1: Meu Jesus, perdão e misericórdia.
4: Pelos méritos de vossas santas chagas.
1: Meu Jesus, perdão e misericórdia.
4: Pelos méritos de vossas santas chagas.
1: Meu Jesus, perdão e misericórdia.
4: Pelos méritos de vossas santas chagas.
1: Meu Jesus, perdão e misericórdia.
4: Pelos méritos de vossas santas chagas.
1: Meu Jesus, perdão e misericórdia.
4: Pelos méritos de vossas santas chagas.
1: Meu Jesus, perdão e misericórdia.
4: Pelos méritos de vossas santas chagas.
2: Nesse quinto mistério do terço das santas chagas, contemplamos a morte de Jesus na cruz. Como fruto desta devoção, rezemos por todos os que perderam seus entes queridos, que estão vivendo um luto e uma saudade, mas de modo particular pelas mães que perderam seus filhos. Eterno Pai, eu vos ofereço as santas chagas de nosso Senhor Jesus Cristo, para curar as de nossas almas.
1: Meu Jesus, perdão e misericórdia.
3: Pelos méritos de vossas santas chagas.
1: Meu Jesus, perdão e misericórdia.
3: Pelos méritos de vossas santas chagas.
1: Meu Jesus, perdão e misericórdia.
3: Pelos méritos de vossas santas chagas.
1: Meu Jesus, perdão e misericórdia.
3: Pelos méritos de vossas santas chagas.
1: Meu Jesus, perdão e misericórdia.
3: Pelos méritos de vossas santas chagas.
1: Meu Jesus, perdão e misericórdia.
3: Pelos méritos de vossas santas chagas.
1: Meu Jesus, perdão e misericórdia.
3: Pelos méritos de vossas santas chagas.
1: Meu Jesus, perdão e misericórdia.
3: Pelos méritos de vossas santas chagas.
1: Meu Jesus, perdão e misericórdia.
3: Pelos méritos de vossas santas chagas.
1: Meu Jesus, perdão e misericórdia.
3: Pelos méritos de vossas santas chagas.
2: Rezemos três vezes. Eterno Pai, eu vos ofereço as santas chagas de nosso Senhor Jesus Cristo para curar as de nossas almas. Eterno Pai, eu vos ofereço as santas chagas de nosso Senhor Jesus Cristo para curar as de nossas almas. Eterno Pai, eu vos ofereço as santas chagas de nosso Senhor Jesus Cristo para curar as de nossas almas. Amém. Queridos filhos e filhas, tendo rezado o terço das santas chagas, vamos agora fazer a oração de todos os dias, que é a novena das santas chagas de nosso Senhor Jesus Cristo. Rezemos. Por suas santas chagas, suas chagas gloriosas, o Cristo Senhor me proteja e me guarde. Senhor Jesus, foste levado na cruz para que por vossas santas chagas sejam curadas as de nossas almas. Eu vos louvo e agradeço pelo vosso ato redentor. Carregaste em vosso próprio corpo os meus pecados e de toda a humanidade. Nas vossas santas chagas, coloco minhas intenções, minhas preocupações, ansiedades e angústias, minhas enfermidades físicas e psíquicas, meus sofrimentos, dores, alegrias e necessidades. Em vossas santas chagas, Senhor, coloco minha família. Envolvei, Senhor, a mim e meus familiares, protegendo-nos do mal. Coloque a sua intenção. Senhor, ao mostrar vossas santas chagas gloriosas a Tomé e o mandando tocar em vosso lado aberto, o curaste da incredulidade. Eu vos peço, Senhor, permita-me refugiar em vossas santas chagas e, por mérito desses sinais de vosso amor, curai a minha falta de fé. Ó Jesus, pelos méritos de vossa paixão, morte e ressurreição, dai-me a graça de viver os frutos da nossa redenção. Amém. Fique conosco, depois do intervalo, vamos refletir, escutar e rezar o Evangelho do dia.
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0: filhos queridos, povo amado da hora da misericórdia. Qual a intenção que você rezou o terço que acabamos? Você colocou tua família? Continue rezando pela tua família. Nós estamos em plena Semana Nacional da Família. E nada melhor, não há lugar mais seguro de colocar a família do que no coração de Jesus. Então, ei! Pensa nos teus filhos. Diga o nome de cada um. Mulher, pensa no teu marido. Marido, pensa na tua mulher e coloca no coração de Jesus. Diga: Jesus, a Semana Nacional da Família está terminando, mas eu quero colocar no teu coração, guardar neste refúgio a minha família. Guarda-os, Jesus. Proteja-os. Filhos queridos, eu acredito muito nessa hora da misericórdia. Muito, muito, muito. Não por acaso eu estou aqui todo dia, rezando o terço com você, lendo a palavra de Deus, explicando, orientando. Coloque sua família no coração de Jesus. Escute esse testemunho que foi deixado na plataforma.
1: Olá, Padre Reginaldo Manzotti, eu sou José Divino, eu te ouço pela Rádio Imaculada 93,3 de Formosa, Goiás. Estou passando para testemunhar uma graça alcançada de São Brás, mesmo antes de iniciar a novena. Eu estava com uma tosse que já durava em média de 6 dias e eu nem sabia que iria começar a novena de São Brás, mas durante a reza do Rosário, que eu tenho a graça de todos os dias rezar, eu me lembrei de pedir a intercessão de São Brás para que alcançasse a cura. E durante a noite eu já não tossi. Agora eu irei fazer a novena para agradecer a graça alcançada. Graça alcançada, graça testemunhada.
2: Deus seja louvado. Deus seja bendito. Deus seja santificado. Louvado seja Deus, José Divino, de Formosa, Goiás. Bíblia aberta, cartilha de oração.

texto de hoje nessa sexta-feira, Mateus 19:3-12. O Senhor esteja convosco, Ele está no meio de nós. Proclamação do Evangelho de Jesus Cristo, segundo São Mateus. Glória a vós, Senhor. Os fariseus fizeram uma pergunta a Jesus para pô-lo à prova. É permitido a um homem rejeitar a sua mulher? Jesus respondeu-lhes: Não lestes que o Criador no começo fez o homem e a mulher e lhes disse: Por isso, o homem deixará seu pai e sua mãe e se unirá à sua mulher e os dois serão uma só carne. Assim, já não são dois, mas uma só carne. Portanto, o que Deus uniu, o homem não separe. Todo aquele que rejeita sua mulher e se casa com uma mulher rejeitada está também cometendo adultério. Palavra da salvação. Glória a vós, Senhor. Filhos queridos, o texto é de Jesus. Eu sei que tem muitos que, se pudessem, arrancariam essa página da Bíblia. Mas é frase de Jesus. Mateus 19:3-12. O que Deus uniu, que o homem não separe. Um matrimônio é para sempre. O matrimônio, enquanto a morte não os separe. Eu queria hoje chamar você à oração. Repita comigo esta oração: Senhor, no teu coração eu coloco o casamento. Você que é casado, no teu coração eu coloco o casamento.

0: começar.
1: Meu Senhor,
0: mas eu confio em vós. Eu confio na vossa misericórdia, Senhor. Sagrado Coração de Jesus. Misericórdia divina que brota do lado aberto do Cristo. Corre, corre como um rio de misericórdia no matrimônio. Corre como um rio de misericórdia na vida conjugal. Eu confio em vós, Senhor. Eu espero em vós, Senhor. Semana Nacional da Família. Você acha que é por acaso que a igreja propõe essa semana? Porque a família precisa de oração. Porque família que reza unida permanece unida. Eu confio em vós, Senhor. Eu espero. Jesus, eu espero em vós. Eu confio em vós. Jesus, desse lado aberto que nós clamamos nesse terço, faça correr como um bálsamo rios de misericórdia sobre aqueles que nos acompanham, aquele que está desacreditado no matrimônio, aquele que está desacreditado na vida conjugal, aqueles que estão perto de desistir. Não permita, Senhor. Jesus, abençoai essa água. Quero um conselho do padre. Dê essa água para o seu marido. Dê essa água para sua esposa e para sua família. Abençoai os objetos, as roupas dos enfermos e as fotos de família. Abençoai e santificai a família, Senhor. Guardai-as no seu coração. Em nome do Pai, do Filho e do Espírito Santo. Amém.

vosso reino, seja feita a vossa vontade, assim na terra como no céu. O pão nosso de cada dia nos dai hoje. Perdoai as nossas ofensas, assim como nós perdoamos a quem nos tem ofendido. E não nos deixeis cair em tentação, mas livrai-nos do mal.

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3: 5:42.
4: Bom dia!
3: Bom dia!
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3: Bom dia!
6: Primeiro de maio, bom dia pra você que está ligado comigo aqui na Rádio Luas FM 87.9. É o cantinho mais gostoso do seu rádio. 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
3: 5:50.

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1: 5:55.
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4: 6 horas.
5: Bom dia!
4: Bom dia!
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7: 1º de maio, bom dia, 1º de maio, bom dia pra você que está ligado comigo aqui na Rádio Luas FM 87.9. É o cantinho mais gostoso do seu rádio. 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O bom programa sertanejo da Rádio Luas FM de 1º de maio. 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
4: 6:10.

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1: 6:16.
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4: 6:18.
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4: Bom dia!
5: Bom dia!
4: Bom dia!
5: 1º de maio, bom dia, 1º de maio, bom dia pra você que está ligado comigo aqui na Rádio Luas FM 87.9. É o cantinho mais gostoso do seu rádio. 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
2: 6:26.

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2: 6:33.
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4: 6:37.
5: Bom dia!
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9: Primeiro de maio, bom dia, primeiro de maio, bom dia para você que está ligado comigo aqui na Rádio Luas FM 87.9. É o cantinho mais gostoso do seu rádio. 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
2: 6:44.

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2: 6:51.
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2: 6:52.
4: Bom dia.
5: Bom dia.
6: Bom dia.
7: Bom dia. 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

0: Quero voltar para casa, meu pai. Quero voltar. Depois de tanto girar, esqueci ou desconheço o meu primeiro endereço, a luz do primeiro lar. Entrei nessa multidão que atravanca esse planeta sem cartão, sem tabuleta, sem identificação. Agora quero voltar. Os caminhos são escuros, são enganos, e eu, com 80 anos, não aprendi a falar. 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Pois hoje, esses mesmos dados me servem como serviram. 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E quanto a chegar chorando, eu posso dizer também que choro de quando em quando, e choro como ninguém. Mamãe, grita Zezinho, grita Guaglione, meu pai. A mãe chama, o filho vai, o pai chamou, é o caminho. Mas eu apuro os ouvidos e um triste silêncio cai. 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Vivo, acho que vivo, acho que estou vivo, mas sem um objetivo de quem vem ou de quem vai. Nada me dá um motivo, nada me prende ou me atrai. Nada me empurra ou me abrasa para poder continuar. 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Eu tenho pouco amor, a fé é muito rasa. Papai e mamãe sem me chamar. 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
2: Luas FM e a hora certa. 6:58.

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5: 7:01.
6: Bom dia!
7: Bom dia!
8: Bom dia!
6: Agora, bom dia! A partir de agora, a Rádio Luas FM de 1º de Maio apresenta a todos os nossos ouvintes a oração da manhã com o padre Reginaldo Manzotti. 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Quero mandar um abraço especial para todos os funcionários da Fundição Tiger. Quero mandar um abraço para todo o pessoal da diretoria, em especial ao seu Batista, pelo apoio cultural na oração da manhã, na oração da tarde e no terço Jesus da Santa Chaga. Deus abençoe a todos aí dessa conceituada empresa aqui em 1º de Maio. Quero também oferecer a oração da manhã para todos os nossos ouvintes que acompanham nosso programa de segunda a segunda. Deus abençoe você e Deus abençoe toda a sua família. Então vamos ouvir agora a oração da manhã com o padre Reginaldo Manzotti. A partir de agora, você vai ouvir aqui na Rádio Luas FM de 1º de Maio, o provérbio do dia.
9: Provérbios, capítulo 14. A mulher sábia constrói seu lar, mas a insensata derruba o seu com as próprias mãos. Quem vive honestamente respeita o eterno, mas quem se desvia de seus caminhos vira cara para ele. A conversa fútil provoca sorrisos irônicos, mas o discurso sábio inspira respeito. Se não há bois, não há colheita, pois a boa colheita requer um boi forte para o arado. A testemunha verdadeira nunca mente, mas a testemunha falsa respira mentira. O zombador procura sabedoria em todo lugar e nunca encontra, mas o que tem discernimento topa com ela na porta de casa. Fique longe do insensato, pois é um desperdício de tempo ouvir o que ele diz. A sabedoria do sábio o mantém no caminho. A estupidez dos insensatos leva-os ao engano. O insensato ridiculariza a diferença entre o certo e o errado, mas o justo tem vontade de fazer o bem. Quem evita os amigos na hora em que eles têm dificuldade, não será recebido quando eles comemorarem com alegria. A vida dos que praticam a maldade é como uma casa caindo aos pedaços, mas o viver santificado é como uma cabana bem construída que nunca se abala. Há um estilo de vida que parece inofensivo. Preste atenção, pois conduz à morte. Por trás do sorriso e da diversão, há muita tristeza e sofrimento. O perverso recebe o troco em maldade, mas o homem bom recebe a graça como recompensa. O inexperiente acredita em tudo o que lhe dizem, mas o prudente escolhe e pondera cada palavra. O sábio vigia seus passos e evita o mal, mas o insensato é teimoso e negligente. O impaciente comete loucuras e depois se arrepende. Quem não tem compaixão é tratado com indiferença. O insensato vive num mundo de ilusão, mas o sábio tem os pés no chão. No devido tempo, o mal pagará tributo ao bem, e o perverso se curvará diante de quem é leal a Deus. O pobre é evitado por todos, mas todos querem ser amigos do rico. É pecado ignorar o vizinho em dificuldades, mas estender a mão ao necessitado, que privilégio! Não é evidente que os maus estão completamente perdidos, enquanto os que praticam o bem ganham o respeito e a confiança dos outros? O trabalho pesado paga as contas, mas a conversa fiada não põe comida na mesa. Os sábios acumulam sabedoria com o passar do tempo, mas os insensatos só acumulam estupidez. O testemunho verdadeiro salva vidas, mas o testemunho falso só engana. Quem teme o Eterno tem plena segurança, pois ele protege os seus filhos. O temor do Eterno é uma fonte de vida que evita a morte, como águas cristalinas que lavam a lama suja. O bom líder tem seguidores leais, mas sem seguidor, a liderança não é nada. Quem tem entendimento sabe controlar a ira, mas quem se precipita só mostra estupidez. Um coração em paz dá saúde ao corpo, mas a inveja corrói os ossos. Quem explora o necessitado insulta o Criador, mas quem é bondoso para com o pobre honra a Deus. O perverso ficará ao relento por causa da própria maldade, mas o justo encontrará proteção até diante da morte. A sabedoria está no coração de quem tem entendimento, mas o insensato nem de longe pode vê-la. A devoção a Deus torna o país mais forte. A rejeição a Deus traz desgraça ao povo. O trabalhador proativo recebe muitos elogios, mas o que faz um trabalho vergonhoso merece dura repreensão.
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0: Bom dia, queridos filhos e filhas. Não sei de onde você veio, nem sei o que você vai fazer do seu dia. Eu só sei que agora nós vamos rezar juntos. E depois, pode ter certeza, o fardo ficará mais leve. Pode ter certeza, você vai ter mais força para levar a tua cruz pela família, com a família, na família. Em nome do Pai, do Filho e do Espírito Santo. Amém. Senhor, amado Jesus, os profetas vos anunciaram como príncipe da paz. Os anjos anunciaram paz aos homens por ocasião do vosso nascimento. Morreste na cruz para consolidar a paz entre Deus e os homens. No dia da ressurreição dissestes, a paz esteja convosco. E por isso, ó príncipe da paz, no início deste dia, nesta manhã, venho pedir, abençoai e santificai a minha família. Peço, Senhor, a graça de que minha família possa ser, de fato, formadora de valores humanos e cristãos. Que todos nós tenhamos atitudes humanas de respeito, dignidade, de valorização do próximo, de promoção humana. Abra nossos olhos às necessidades do próximo. Senhor, pedimos a graça de que nossa família seja verdadeiramente uma família cristã, autenticamente cristã. Exemplo para aqueles que vivem perto de nós. Senhor Deus, afugentai todo o mal, livrai-nos do perigo de nos perder. E se em algum momento nossos olhares se distanciarem, Senhor, tome-nos pelas mãos e conduze-nos ao lar. Senhor Deus, abençoai a minha família e abençoai a todas as famílias. Afastai para longe das famílias brigas, desavenças, as drogas, o desemprego, a enfermidade, a mentira, a traição. Que a família seja, Senhor, um lugar de diálogo e de amor, de carinho e de afeto. Senhor, abençoai e protegei a minha família nesta manhã. Amém. Pai nosso que estais no céu, santificado seja o vosso nome. Venha a nós o vosso reino, seja feita a vossa vontade, assim na terra como no céu. O pão nosso de cada dia nos dai hoje, perdoai-nos as nossas ofensas, assim como nós perdoamos a quem nos tem ofendido. E não nos deixeis cair em tentação, mas livrai-nos do mal. Amém. Senhor, fazei da minha família formadora de valores humanos e cristãos. Um bom dia a todos.

como no céu. O pão nosso de cada dia nos dai hoje. Perdoai as nossas ofensas, assim como nós perdoamos a quem nos tem ofendido. E não nos deixeis cair em tentação, mas livrai-nos do mal. Amém.

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2: 7:21.
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5: 7:26.
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6: Primeiro de maio, bom dia, primeiro de maio, bom dia pra você que está ligado comigo aqui na Rádio Luas FM 87.9, é o cantinho mais gostoso do seu rádio. Programa no pé do eito pra fazer direito, o bom programa sertanejo da Rádio Luas FM de primeiro de maio. 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
2: 7:35.

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2: 7:42.
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5: 7:45.
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9: Bom dia! Dia 1º de maio, bom dia 1º de maio, bom dia pra você que está ligado comigo aqui na Rádio Luas FM 87.9, é o cantinho mais gostoso do seu rádio. Programa no pé do eito pra fazer direito, o bom programa sertanejo da Rádio Luas FM de 1º de maio. 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

0: tarde, aqui é a cantora e apresentadora Eliane Camargo. Olha, eu vou cantar pra vocês agora no programa Pé do Eito pra Fazer Direito com o nosso amigo compadre Marcos Garcia. E cantar minha música que eu gravei com Mato Grosso Matias, Pedaço de Minha Vida. Curte aí!
1: Oi, ouvintes da Rádio Luas FM, amigos de 1º de maio, minha terra, o Paraná. É uma alegria cantar para vocês essa música que eu, Eliane Camargo, gravei com a dupla Mato Grosso e Matias, Pedaço de Minha Vida. Curte aí, pessoal!

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2: 7:54.

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2: 8 horas.
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3: 8:03.
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0: Salmo 5. Ouve, ó Eterno. Por favor, presta atenção. Podes entender essas coisas desconexas, meus gemidos e gritos? Deus, meu Rei, preciso da tua ajuda. Todas as manhãs tu me ouvirás repetindo isso. Todas as manhãs deposito os cacos da minha vida sobre teu altar, esperando que desça fogo do céu. Tu não convives com o perverso, nem convidas o mal para ser teu hóspede. O arrogante tropeça diante de ti. Balanças a cabeça em desagravo ao malfeitor. O Eterno destrói o mentiroso. O sanguinário e o falso te enojam. E aqui estou, eu, teu convidado. Não consigo acreditar. Entrei na tua casa e aqui estou de joelhos no teu santuário, aguardando tua orientação para atravessar seguro as linhas inimigas. Toda palavra que pronunciam é um campo minado. Os pulmões exalam um gás venenoso. A garganta é uma sepultura aberta. A língua escorregadia como uma ladeira enlameada. Declara aos culpados, ó Deus, que a sabedoria deles os arruine. Chuta-os para fora. Eles já tiveram sua chance. Mas tu nos darás as boas-vindas de braços abertos quando corrermos para ti em busca de abrigo. Que a festa dure a noite inteira. Monta a guarda durante a celebração. Tens fama, ó Eterno, de acolher os que te buscam. Fazes da nossa satisfação um enfeite.
1: Vamos abrir o nosso coração e cantar bem forte, bem alto.

especial para você. Eu fiz essa canção especialmente para você que está passando por momentos de dificuldades. Dificuldades tão sérias que você às vezes perde um pouco a fé. Não perca a tua fé.

0: Não perco.
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2: 8:30.
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3: 8:33.
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0: 7.
1: Ó Eterno, ó Deus, corro para ti a fim de salvar a pele. A perseguição é implacável. Se me alcançarem, será meu fim. Serei despedaçado por inimigos ferozes como leões, arrastado para o mato e deixado ali, abandonado e esquecido. Ó Eterno, se fiz aquilo de que me acusam, se traí meus amigos, se estraçalhei meus inimigos, se minhas mãos estão assim tão sujas, que eles me alcancem e me pisoteiem, que me deixem grudado no chão. Levanta-te, ó Eterno, mostra tua ira santa contra essa gente furiosa. Desperta, ó Deus. Meus acusadores lotaram o tribunal. Chegou a hora do julgamento. Assenta-te na cadeira de juiz, apanha o martelo e anula as falsas acusações contra mim. Estou pronto. Confio no teu veredito. Inocente. Encerra o caso do mal no mundo, ó Eterno. Mas a nós declara a tua justiça. Tu nos preparas para a vida. Sondas nossos pontos fracos. Aparas nossas arestas. E eu me sinto tão preparado, tão seguro. Fui corrigido e guiado na retidão. Deus, em solene honra, faz o que é certo. Mas seus nervos estão à flor da pele. Ninguém consegue passar ileso por ele. Deus já está agindo. A espada já foi afiada no amolador. O arco foi entesado. A flecha está em posição. Armas letais à mão. Cada flecha é um dardo flamejante. Vejam aquela pessoa. Ela teve relações com o pecado. Está grávida do mal. Por isso dá à luz a mentira. Estão vendo aquele homem cavando dia após dia, escavando e depois cobrindo armadilha no trecho mais solitário da estrada? Voltem lá e olhem de novo. Vocês o verão de ponta cabeça, com as pernas balançando no ar. É isto que sempre acontece. A maldade se volta contra o mal. A violência retorna para o violento. Dou graças a Deus, que faz tudo corretamente. Canto a fama do Eterno, que se eleva até o céu.
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1: 9:01.
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3: 9:04.
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Senhor esteja convosco, Ele está no meio de nós. Proclamação do Evangelho de Jesus Cristo, segundo São Mateus. Glória a vós, Senhor. Os fariseus fizeram uma pergunta a Jesus para pô-lo à prova. É permitido a um homem rejeitar a sua mulher? Jesus respondeu-lhes: Não lestes que o Criador no começo fez o homem e a mulher e lhes disse: Por isso, o homem deixará seu pai e sua mãe e se unirá à sua mulher e os dois serão uma só carne. Assim, já não são dois, mas uma só carne. Portanto, o que Deus uniu, o homem não separe. Todo aquele que rejeita sua mulher e se casa com uma mulher rejeitada está também cometendo adultério. Palavra da salvação. Glória a vós, Senhor. Filhos queridos, o texto é de Jesus. Eu sei que tem muitos que, se pudessem, arrancariam essa página da Bíblia. Mas é frase de Jesus. Mateus 19:3-12. O que Deus uniu, que o homem não separe. O matrimônio é para sempre. O matrimônio, enquanto a morte não os separe. Eu queria hoje chamar você à oração. Repita comigo esta oração. Senhor, no teu coração eu coloco o casamento. Você que é casado, repita comigo: Senhor, no teu coração eu coloco o meu matrimônio. Há dificuldade, Senhor, então me dê forças para superar. Há o que perdoar, me dê a graça do perdão. Há que recomeçar, mas eu confio em vós. Eu confio na vossa misericórdia, Senhor. Sagrado Coração de Jesus, misericórdia divina que brota do lado aberto do Cristo, corre. Corre como um rio de misericórdia no matrimônio. Corre como um rio de misericórdia na vida conjugal. Eu confio em vós, Senhor. Eu espero em vós, Senhor. Semana Nacional da Família. Você acha que é por acaso que a igreja propõe essa semana? Porque a família precisa de oração. Porque família que reza unida permanece unida. Eu confio em vós, Senhor. Eu espero. Jesus, eu espero em vós. Eu confio em vós. Jesus, desse lado aberto que nós clamamos nesse terço, faça correr como um bálsamo rios de misericórdia sobre aqueles que nos acompanham. Aquele que está desacreditado no matrimônio. Aquele que está desacreditado na vida conjugal. Aqueles que estão perto de desistir. Não permita, Senhor. Jesus, abençoai essa água. Quero um conselho do Padre. Dê essa água para o seu marido. Dê essa água para sua esposa e para sua família. Abençoai os objetos, as roupas dos enfermos e as fotos de família. Abençoai e santificai a família, Senhor. Guardai-as no seu coração. Em nome do Pai, do Filho e do Espírito Santo. Amém.

reze comigo a oração que o próprio Senhor nos ensinou. Em nome do Pai, do Filho e do Espírito Santo. Amém. Pai nosso, que estais no céu, santificado seja o vosso nome. Venha a nós o vosso reino. Seja feita a vossa vontade, assim na terra como no céu. O pão nosso de cada dia nos dai hoje. Perdoai-nos das nossas ofensas, assim como nós perdoamos a quem nos tem ofendido. E não nos deixeis cair em tentação, mas livrai-nos do mal. Amém. Ave Maria, cheia de graça, o Senhor é convosco. Bendita sois vós entre as mulheres, e bendito é o fruto do vosso ventre, Jesus. Santa Maria, Mãe de Deus, rogai por nós, pecadores, agora e na hora de nossa morte. Amém. Ave Maria, cheia de graça, o Senhor é convosco. Bendita sois vós entre as mulheres, e bendito é o fruto do vosso ventre, Jesus. Santa Maria, Mãe de Deus, rogai por nós, pecadores, agora e na hora de nossa morte. Amém. Ave Maria, cheia de graça, o Senhor é convosco. Bendita sois vós entre as mulheres, e bendito é o fruto do vosso ventre, Jesus. Santa Maria, Mãe de Deus, rogai por nós, pecadores, agora e na hora de nossa morte. Amém. Glória ao Pai, ao Filho e ao Espírito Santo, como era no princípio, agora e sempre. Amém. E que a bênção de Deus, pelos méritos das santas chagas, recaia sobre você em nome do Pai, do Filho, do Espírito Santo. Amém.

Como o padre disse, nada na igreja é feito sem o Espírito Santo. Por isso nós precisamos dessa força, dessa força que vem do alto, esse Deus que nos ama. Por isso nós queremos clamar: vem Espírito.

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2: 9:31 e nós estamos iniciando o nosso programa desta sexta-feira, último dia de programa nesta semana. Hoje é dia 14 de agosto de 2026. Então, assim, um dia gostoso, calorzinho, né? Fez uma noite meio que mais quentinha, hoje está mais quentinho. E são dias diferentes, né? Todos os dias para Deus é o mesmo, mas para nós a gente sente dias diferentes. Mas estamos aqui, né? Com a nossa gratidão a Ele por essa bênção, né? Por esse presente que Ele nos dá cada dia que nós acordamos vivos, né? Vivos com alegria, com projetos, com perspectivas de vida. Então é uma bênção, né? É uma glória, é um presente de Deus. Então que a gente viva cada dia com toda a intensidade, com todo aquele amor que nós temos no nosso coração e que a gente procure, né? Procure sempre fazer o melhor. E hoje, então, dia 14 de agosto, tem aniversário na semana, novamente. E é o nosso pequenino Pedro que aniversaria hoje. O Pedro, filhinho do Renan e da Jéssica. Os netinhos da Dilma e do Zezão. Então, essa criatura, essa bênção que veio para a nossa família, para nos alegrar, para amenizar tristezas, né? Porque quando a gente está com uma criança fazendo graça, brincando, as tristezas da gente é acalentada, né? Foi o que aconteceu esse final de semana. A gente viajou, tinha aniversários de bebê também, e juntos os bebês, então é só alegria. E o Pedro é essa criatura que nos alegra muito, muito nosso coração. Então ele veio assim para nos trazer mesmo essa alegria. Uma criança maravilhosa, muito amada, muito querida, muito carinhosa, muito assim, comunicativa. Pedro, você é uma bênção nas nossas vidas. A tia D adora você sabe, né? E todos nós. Então, esse presente que a nossa família ganhou, nós temos só gratidão a Deus. Uma criança super inteligente, alegre, feliz e faz a felicidade de toda a família. Um abraço carinhoso. Hoje ou amanhã você vem pra cá, né? E a tia te dá um abraço bem gostoso, tá bom? Então, feliz aniversário pro Pedro. E nós vamos oferecer a ele o parabéns. 9:34.

parabéns mais uma vez para o Pedro e para todos os aniversariantes desse dia, 14 de agosto. E nós vamos fazer a oração da sabedoria. Faz tempinho que a gente não faz, né? Mas não é esse fundo musical que a gente quer.

Estamos de volta com o nosso programa Momento Espírita, 9h40. Então, a oração da sabedoria. Senhor, dá-me a esperança para vencer minhas ilusões todas. Plantai em meu coração a sementeira do amor e ajuda-me a fazer feliz o maior número da humanidade possível, para ampliar os seus dias risonhos e resumir as noites tristonhas. Transforma meus rivais em companheiros, meus companheiros em amigos e meus amigos em entes queridos. Não me deixeis ser um cordeiro perante os fortes e nem um leão diante dos fracos. Dá-me o sabor de saber perdoar e afastai de mim o desejo de vingança. Senhor, iluminai meus olhos para que eu veja os defeitos da minha alma e vendai-os para que eu não comente os defeitos alheios. Senhor, levai de mim a tristeza e não entregueis a mais ninguém. Enchei o meu coração com a divina fé para sempre louvar o vosso nome e arrancai de mim o orgulho e a presunção. Ó Deus, fazei de mim uma pessoa realmente justa. Amém, que assim seja. Então, hoje é sexta-feira, nós não vamos ter assim um assunto para mais atenção, um estudo, vamos dizer assim, né? Hoje nós não é para estudo, hoje nós vamos ficar com mais música, pequenas reflexões. E nós vamos ouvir agora a música da minha querida neta Maria Vitória, né, Maria? Estrelas do Mar.

Programa Momento Espírita. Fique com a gente mais um pouquinho, 9 horas e 47 minutos. Aprenda a fluir como a água. A água não força. Ela encontra o caminho, contorna os obstáculos, sempre chega onde precisa chegar. Você também vai chegar. Não force, flua com fé. Chico Xavier. E vamos mais uma música. Vamos ouvir Sorria, né, Cidinha? Hoje deu tempo. Sempre ela fala, Dê, quando dá tempo, você toca, sorria. Então vamos sorrir, né, Cidinha? E a todos nós, sorrir faz bem. Sorria. 9 horas e 48 minutos.

9:51. Estamos quase finalizando mais uma semana. Mas ainda que o calendário mude, Deus não muda. E para cada um de nós, Ele tem bênçãos extraordinárias. Que sejamos gratos e que saibamos esperar o tempo dEle para cada coisa em nossa vida. E vamos mais uma música. Vamos ver uma outra musiquinha aqui.

Estamos de volta no finalzinho do nosso programa. Nós temos um tempinho para mais uma mensagem. Quantas vezes barganhamos com Deus um determinado benefício com a promessa de que, uma vez alcançada a graça, vamos nos tornar pessoas boas, caridosas e sem vícios? Não seria o caso de invertermos esse processo, tornando-nos desde já pessoas boas, caridosas e sem vícios? Pois é a partir dessa mudança de atitude que os nossos problemas começam a ser resolvidos. Quando mudamos a nossa atitude para melhor, mudamos a nossa energia para melhor. E a partir daí, tudo começa a melhorar em nossa vida. Portanto, somos nós que desencadeamos o processo de criação de uma vida melhor, através de um conjunto de atitudes melhores. Não é mais possível conceber que simples promessas, orações ou rituais irão melhorar a nossa vida, sem que melhoremos o padrão das nossas atitudes. Que boa chacoalhada, né? E é bem isso, a gente pede, implora, faz promessas, busca um ritual, mas a gente esquece da nossa mudança, né? Sem mudanças de atitudes, não há mudança de melhoria. Então, que a gente pense sempre nisso. E vamos ouvir mais uma música. Vamos ouvir Jesus Está Dentro de Nós.

Chegamos ao final do nosso programa de hoje, nosso último programa da semana. E eu desejo a todos nós, que tenhamos um final de semana bastante abençoado, que tenhamos saúde, proteção diante do mal da humanidade, diante de tantos perigos, que Deus continue cuidando de cada um de nós, né? Vamos sempre lembrar de orar, de pedir a Deus essa proteção que todos nós precisamos. Que você seja feliz sempre, que você tenha alegrias no teu coração, muita paz, muita luz e um ótimo final de semana. Tchau, tchau.

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8: Provérbios, capítulo 14. A mulher sábia constrói seu lar, mas a insensata derruba o seu com as próprias mãos. Quem vive honestamente respeita o eterno, mas quem se desvia de seus caminhos vira cara para ele. A conversa fútil provoca sorrisos irônicos, mas o discurso sábio inspira respeito. Se não há bois, não há colheita, pois a boa colheita requer um boi forte para o arado. A testemunha verdadeira nunca mente, mas a testemunha falsa respira mentira. O zombador procura sabedoria em todo lugar e nunca encontra, mas o que tem discernimento topa com ela na porta de casa. Fique longe do insensato, pois é um desperdício de tempo ouvir o que ele diz. A sabedoria do sábio o mantém no caminho. A estupidez dos insensatos leva-os ao engano. O insensato ridiculariza a diferença entre o certo e o errado, mas o justo tem vontade de fazer o bem. Quem evita os amigos na hora em que eles têm dificuldade não será recebido quando eles comemorarem com alegria. A vida dos que praticam a maldade é como uma casa caindo aos pedaços, mas o viver santificado é como uma cabana bem construída que nunca se abala. Há um estilo de vida que parece inofensivo. Preste atenção, pois conduz à morte. Por trás do sorriso e da diversão há muita tristeza e sofrimento. O perverso recebe o troco em maldade, mas o homem bom recebe a graça como recompensa. O inexperiente acredita em tudo o que lhe dizem, mas o prudente escolhe e pondera cada palavra. O sábio vigia seus passos e evita o mal, mas o insensato é teimoso e negligente. O impaciente comete loucuras e depois se arrepende. Quem não tem compaixão é tratado com indiferença. O insensato vive num mundo de ilusão, mas o sábio tem os pés no chão. No devido tempo, o mal pagará tributo ao bem, e o perverso se curvará diante de quem é leal a Deus. O pobre é evitado por todos, mas todos querem ser amigos do rico. É pecado ignorar o vizinho em dificuldades, mas estender a mão ao necessitado, que privilégio! Não é evidente que os maus estão completamente perdidos, enquanto os que praticam o bem ganham o respeito e a confiança dos outros? O trabalho pesado paga as contas, mas a conversa fiada não põe comida na mesa. Os sábios acumulam sabedoria com o passar do tempo, mas os insensatos só acumulam estupidez. O testemunho verdadeiro salva vidas, mas o testemunho falso só engana. Quem teme o Eterno tem plena segurança, pois ele protege os seus filhos. O temor do Eterno é uma fonte de vida que evita a morte, como águas cristalinas que lavam a lama suja. O bom líder tem seguidores leais, mas sem seguidor, a liderança não é nada. Quem tem entendimento sabe controlar a ira, mas quem se precipita só mostra estupidez. Um coração em paz dá saúde ao corpo, mas a inveja corrói os ossos. Quem explora o necessitado insulta o Criador, mas quem é bondoso para com o pobre honra a Deus. O perverso ficará ao relento por causa da própria maldade, mas o justo encontrará proteção até diante da morte. A sabedoria está no coração de quem tem entendimento, mas o insensato nem de longe pode vê-la. A devoção a Deus torna o país mais forte, a rejeição a Deus traz desgraça ao povo. O trabalhador proativo recebe muitos elogios, mas o que faz um trabalho vergonhoso merece dura repreensão.
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1: 10:11.
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12: 10h50.
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6: 11:11.
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1: 11:30.
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4: Olá, amigos ouvintes de todo o estado do Paraná. Uma boa sexta-feira a todos. Estamos aqui falando direto dos estúdios da Farcom, a Federação das Rádios Comunitárias do Estado do Paraná. Eu sou Darlan Martins e apresento a partir de agora o programa Fala Paraná, o programa da família paranaense. Junto comigo estão Magno Pinelli e Adriele de Oliveira. Olá, Magno, seja bem-vindo ao nosso programa desta sexta-feira.
5: Olá, Darlan e Adriele. Olá, ouvintes do programa Fala Paraná. Hoje é dia 14 de agosto. Vamos então com a previsão do tempo para o nosso estado. O tempo continua bastante instável no Paraná, com maior chance de pancadas de chuva e muitos raios, principalmente nas regiões central e sul do estado. Nessas áreas, também pode haver tempestades fortes, principalmente nas regiões central e sul do estado. Nessas áreas, também

0: ao nosso Fala Paraná de hoje. Vamos saudar nossos amigos paranaenses que nos ouvem através de uma das nossas mais de 150 rádios parceiras da Farcom.
1: Padarlan e Magno, lá ouvintes do Fala Paraná. Hoje vamos mandar um abraço especial para os nossos amigos de Malé, que nos ouvem pela Cidadão FM, de Mamborê, que nos ouvem pela União FM, de Mandaguaçu, que nos ouvem pela Mandaguaçu FM, de Mandaguari, que nos ouvem pela Agora FM, e de Manuel Ribas, que nos ouvem pela Fonte de Água Viva FM.
0: Muito bem, Adriele, o nosso carinho a todos os nossos amigos ouvintes, em especial das cidades que você acabou de citar. Vamos então abrir os nossos trabalhos, trazendo as principais manchetes do dia.
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3: Os principais jornais do estado trazem hoje as seguintes manchetes. Pela Gazeta do Povo, curitibanos escolhem prioridades para o orçamento de Curitiba em 2027.
1: Ainda no plano estadual, o jornal Folha de Londrina traz hoje. Polícia Penal e Polícia Militar realizam operação na penitenciária de Londrina.
3: Encerrando o giro das manchetes estaduais, temos o portal G1. Tênis com formato esquisito chama a atenção de fiscais em Foz do Iguaçu e mais de 60 emagrecedores são encontrados na sola do sapato. Padre investigado por violência sexual de fiéis é preso por abordar testemunhas em Paranaguá.
0: Estas são as manchetes das notícias de hoje, dos principais jornais e sites do estado. E a seguir, fique conosco, pois está no ar o programa Fala Paraná.
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0: Muito bem, estamos de volta com o Fala Paraná. Para iniciarmos os nossos giros de notícias pelas mais diversas regiões do nosso estado, através das nossas rádios parceiras da Farcom. Vamos então para o primeiro giro de hoje. Magno, por onde vamos começar a nossa viagem pelo Paraná?
3: Darlan, neste primeiro giro de notícias desta sexta-feira, vamos até a região oeste do estado. Estamos na linha com o repórter Diego Franciner, da Rádio Tropical FM de Quatro Pontes. Olá, Diego. O que você traz de notícias desta região para nossos ouvintes do programa Fala Paraná?
6: Alô, amigos e ouvintes do programa Fala Paraná. Diego Franciner, da Rádio Tropical FM do município de Quatro Pontes, no oeste paranaense. Vamos trazer notícia e informação aqui de Quatro Pontes. É a festa da padroeira Nossa Senhora da Glória que acontece neste domingo. A comunidade católica de Quatro Pontes já se prepara para celebrar a tradicional festa da padroeira Nossa Senhora da Glória, marcada para esse domingo, dia 16 de agosto. A programação terá início às 9 horas da manhã com a celebração da Santa Missa. Logo após, será servido um delicioso almoço com churrasco e acompanhamentos. No período da tarde, a festa continua com uma matinê animada pela dupla Leandro e Marcelo. As fichas para o almoço já estão à venda. O valor é de R$60 para adultos e R$30 para crianças. Os interessados podem adquirir as fichas na Secretaria Paroquial, também na recepção da Rádio Tropical FM ou ao final das missas. E a organização convida toda a população de Quatro Pontes e da região para participar

0: deste dia especial de fé, comunhão e alegria, celebrando a padroeira do município de Quatro Pontes em um ambiente de união, devoção e confraternização. Para o programa Fala Paraná, diretamente da Rádio Tropical FM do município de Quatro Pontes, Diego Francener.
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2: Vocês ouviram então o primeiro giro de notícias regionais do programa de hoje, trazido por uma das nossas rádios parceiras. E já vamos direto com mais informações exclusivas, agora de outra região do estado. Adriele, conte pra gente para onde vamos e qual repórter está na linha aguardando para participar conosco.
3: Darlan, vamos agora até a região sul do estado. Estamos na linha com o repórter Ednei Cruz, da Rádio Novo Milênio FM de São Mateus do Sul. Olá, Ednei. O que você traz de notícias dessa região para os nossos ouvintes do programa Fala Paraná?
4: Foi uma final de tirar o fôlego. São Mateus do Sul e Pato Branco fizeram uma partida equilibrada com muita disputa e emoção. No fim, melhor para São Mateus do Sul. Vitória por 3-2 e título dos Jogos Escolares do Paraná.
5: O Colégio Estadual São Mateus é campeão do futsal masculino dos Jogos Escolares do Paraná 2026.
6: E a chegada dos campeões foi realizada com festa aqui no Centro do Idoso Eupídio Brusque. O encontro contou com familiares, autoridades e alunos do Colégio São Mateus.
4: A conquista garantiu também a classificação para o Campeonato Brasileiro Escolar. Depois da vitória, os campeões foram recebidos em um evento no Centro do Idoso Eupídio Brusque. Agora, os atletas se preparam para representar o Paraná no Campeonato Brasileiro Escolar em Foz do Iguaçu.
7: Para nós é um grande orgulho, né, Ednei? Meu Deus, né? A gente está muito feliz com essa grande conquista. É, o Colégio São Mateus, né, em nome da diretora Thelma, eu parabenizo a toda a equipe, né, de trabalhadores, de profissionais da educação que compõem o colégio.
8: Eu acompanhei, né, a final, mas a gente foi acompanhando desde que os meninos foram para Campo Mourão, né, visto que a final foi lá, a estadual foi lá. E nós fomos acompanhando o jogo pelo YouTube, porque passou, e durante esse período da tarde, na quinta-feira, nós acompanhamos. Foi um momento muito histórico para o nosso colégio, para o município, esse título inédito para o nosso município de São Mateus, para o Colégio São Mateus.
4: E o professor Carlos terá agora uma responsabilidade ainda maior, é que ele foi convocado para integrar a comissão técnica da seleção paranaense, que vai disputar o Campeonato Brasileiro Escolar em Foz do Iguaçu.
9: Uma emoção muito grande, porque assim, não é uma coisa que aconteceu hoje, né? Isso daí é um fruto do trabalho que a gente está aí há 3 anos, né, lutando. Tem muita gente envolvida por trás, não é só o professor Carlos e os atletas, tem o secretário, né, a gestão municipal, tem os patrocinadores. É uma evolução, né? A gente estava no nível e a gente foi trabalhando sempre com a ideologia de querer chegar.
4: Com informações da Rádio Novo Milênio de São Mateus do Sul, repórter Ednei Cruz para o Fala Paraná.
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2: Amigos paranaenses, vocês ouviram o nosso segundo giro de notícias regionais pelas rádios parceiras da Farcom. Fique ligado, porque daqui a pouco teremos uma nova rodada.
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2: Para você que nos ouve em cada canto deste maravilhoso estado do Paraná, através da rádio comunitária e da sua cidade, é sempre um prazer estar aqui contigo. E agora vamos trazer informação e conhecimento com o nosso quadro temático de hoje. Magno, conte pra gente quem estará conosco e qual o tema do quadro do dia.
10: Darlan, o nosso quadro temático de hoje é com o TRE Paraná, que irá abordar o tema Registro de Candidaturas. Vamos conferir.
11: Justiça Eleitoral explica. 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Justiça Eleitoral, a justiça da democracia.
10: Vocês ouviram o nosso quadro Justiça Eleitoral Explica com o TRE Paraná, que hoje tratou do tema Registro de Candidaturas.
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2: Já estamos de volta e para você que está nos ouvindo aí pela rádio comunitária da sua cidade, e fazemos um convite especial. Participe conosco dos próximos programas Fala Paraná, com sugestões de notícias e informações. E como fazer isso? Muito fácil. Envie uma mensagem para o nosso WhatsApp, DDD 41 98437 1253. Vamos de informação? Vamos chamar então mais um giro de notícias pelo Paraná.
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2: No nosso programa de hoje já tivemos a participação de rádios de algumas regiões do nosso estado. E agora teremos mais notícias exclusivas para você, amigo ouvinte. Adriele, apresente aos nossos amigos qual repórter está pronto na linha para trazer mais um giro.
3: Darlan, vamos agora até a região noroeste do estado. Estamos na linha com a repórter Carol Gonçalves, da Rádio Tapejara FM de Tapejara. Olá, Carol. O que você traz de notícias dessa região para os nossos ouvintes do programa Fala Paraná.
13: Olá, ouvintes do programa Fala Paraná. Na madrugada desta quinta-feira, 13 de agosto, uma ótica localizada em Tapejara foi alvo de um furto. Segundo as informações iniciais, os criminosos levaram diversos pertences de alto valor, incluindo mercadorias e equipamentos da loja. O prejuízo ainda está sendo calculado. A polícia deve analisar imagens de câmeras de segurança da região e reunir informações que possam auxiliar na identificação dos suspeitos. O caso gera preocupação entre comerciantes e moradores, que esperam pela identificação dos responsáveis e por medidas que possam evitar novos crimes na cidade. Em outro destaque, Tapejara tem uma notícia positiva na área da educação. O município acaba de receber mais um micro-ônibus para reforçar a frota do transporte escolar. Segundo a prefeitura, o novo veículo vai contribuir para oferecer mais estrutura, segurança e conforto aos estudantes, permitindo que eles possam se deslocar até as escolas com mais segurança e qualidade. A chegada do novo micro-ônibus representa mais um investimento no transporte escolar e reforça as ações voltadas à educação do município. Repórter Carol Gonçalves, de Tapejara, Paraná, para o programa Fala Paraná.
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2: Você ouviu mais informações exclusivas do Sistema Farcom, o maior sistema de comunicação do rádio paranaense. E já vamos direto para outro ponto do estado, saber o que é destaque por lá. Magno, e agora, para onde vamos? E quem vai participar conosco, trazendo mais um giro de notícias?
10: Darlan, vamos agora até a região norte do estado. Estamos na linha com o repórter Chicão Pontes, da Rádio Millennium FM de Uraí. Olá, Chicão. O que você traz de notícias desta região para nossos ouvintes? ouvintes do programa Fala Paraná.
14: Alô, ouvintes do Fala Paraná. Suspeito de aplicar golpes em marroquinas e abandoná-las em rodoviária no Paraná é preso. O homem, suspeito de aplicar golpes em duas mulheres marroquinas, foi preso preventivamente em Cornélio Procópio, aqui na vizinha cidade de Juraí. A prisão aconteceu e o nome do homem, que também é marroquino, não foi divulgado oficialmente. A Polícia Civil do Paraná informou que, segundo a Polícia Federal, a situação dele no Brasil é regular. A polícia apura o crime de estelionato, lesão corporal, dano, de acordo com o delegado Adriano Diogo. Segundo a apuração, duas mulheres foram deixadas por ele na rodoviária da cidade depois de entregarem dinheiro ao homem, que havia prometido regularizar a situação de ambas no país. O caso segue sob investigação. O delegado Adriano Diogo explicou que as duas mulheres chegaram ao Brasil e ficaram em um abrigo em São Paulo. Por meio das redes sociais, elas conheceram o suspeito, que prometeu regularizar a situação delas no país. Uma delas tem 27 anos, tinha um visto de turista e não poderia ficar por mais de 90 dias. Durante a conversa, ele disse que deveria ir a Cornélio Procópio porque a cidade traria melhor qualidade de vida a elas e às crianças. Quando as duas já estavam na cidade, em uma casa alugada por ele, fizeram o pagamento do suposto serviço e foram abandonadas na rodoviária. A denúncia foi feita por uma das vítimas, que durante o trajeto à rodoviária conseguiram sair do carro e procurar a polícia militar. Ainda, o relato que antes ela e o filho foram agredidas pelo suspeito ao questionar a atitude dele. Após serem resgatadas, as mulheres e as crianças, uma menina de 1 ano e 2 meninos de 3 e 7 anos, foram levados para o abrigo municipal de Cornélio Procópio, aonde receberam apoio psicossocial. O homem prestou depoimento à polícia, negou a acusação e, segundo o delegado, o suspeito afirmou que quis apenas ajudar as mulheres, que estariam passando fome nas ruas de São Paulo. Ele também alegou que tirou as mulheres da casa porque o dono do imóvel teria solicitado a saída de todos. Da Rádio Milênio FM, Chico Pontes, para o programa Fala Paraná.
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2: Voltamos com o nosso Fala Paraná e, sem perder tempo, vamos conversar com outra região do estado, saber as notícias de lá. Adriele, quem está na linha para trazer o nosso último giro do programa de hoje?
3: Darlan, no último giro de hoje vamos até a região metropolitana de Curitiba. Estamos na linha com o repórter Marcos Nascimento, da Rádio Serra do Mar FM de Piraquara. Olá, Marcos. O que você traz de notícias dessa região para os nossos ouvintes do programa Fala Paraná?
21: Professor chora ao ver alunos do ensino médio não conseguiram completar a atividade de redação. O professor e criador de conteúdo, Darius Williams, chorou ao perceber que os alunos do último ano não conseguiam terminar uma redação durante a aula. O caso aconteceu com estudantes do ensino médio do Texas, nos Estados Unidos. E o desabafo foi compartilhado pelo profissional nas redes sociais. Segundo Williams, ele não conteve as lágrimas e acabou chorando ainda durante a aula. O relato foi gravado durante o intervalo de almoço. Williams parecia bastante abalado no vídeo de desabafo sobre o ocorrido. Ele ainda reforçou que os alunos conseguem falar, raciocinar e defender argumentos, mas não conseguem escrever. Na legenda, o docente afirmou que refletiu antes de publicar o relato. Para ele, o cenário é desanimador. Além disso, o professor disse que é preciso, abre aspas, fazer algo, fecha aspas, em relação à situação. Pensei muito sobre publicar isso, mas temos que fazer algo, algo que está quebrado em algum lugar. Tem que ver esse nível de engajamento com alunos que simplesmente não têm habilidades de alfabetização é completamente desanimador. Vocês não me prepararam para isso, desabafou o professor. Rádio Serra do Mar FM, Piraquara, repórter Marcos Nascimento.
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2: Muito bem, vocês ouviram o nosso último giro de notícias regionais do programa de hoje, pelas rádios parceiras da Farcom. Agora vamos entrar em contato com a nossa correspondente em Curitiba, a jornalista Vanessa Ricardo, que traz notícias de hoje da capital do Paraná.
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2: Olá, Vanessa, seja muito bem-vinda. O que você tem aí da capital para os nossos ouvintes do programa Fala Paraná?
0: Olá, Darlan. Olá a todos os nossos ouvintes. O Conselho Regional de Medicina do Paraná aprovou um indicativo de interdição ética do Hospital Paranaguá, no litoral do estado. A medida foi tomada após uma denúncia relacionada ao atraso do pagamento de salário dos profissionais da instituição. Lembrando, né, que o hospital é privado e continua funcionando normalmente neste momento. Segundo o CRM Paraná, a direção terá o prazo de até 60 dias para regularizar as irregularidades apontadas durante a fiscalização. De acordo com o Conselho, o indicativo de interdição faz parte das atribuições legais de fiscalização do exercício da medicina e tem como objetivo garantir condições adequadas para o atendimento e atuação dos profissionais de saúde. Em nota, o Hospital Paranaguá destacou que a decisão tem caráter indicativo e afirmou que já adotou as providências necessárias desde que tomou conhecimento da situação. Curitiba vai ganhar um novo calçadão exclusivo para pedestres. O anúncio foi feito na última quarta-feira pelo prefeito Eduardo Pimentel nas redes sociais. A mudança, Darlan, será implantada na rua Conselheiro Laurindo, na quadra localizada em frente ao Teatro Guaíra. Com a intervenção, o trecho deixará de ter circulação de veículos. Segundo o prefeito, essa alteração não deve provocar impactos significativos no trânsito da região. A proposta também busca transformar o espaço em um ponto de convivência, incentivando a circulação de pessoas e a realização de atividades culturais. A prefeitura ainda deve divulgar os detalhes sobre o projeto e o cronograma para a implantação do novo calçadão.
5: Será um ambiente pensado para quem caminha, para quem aprecia a cultura e para quem quer aproveitar o centro com mais conforto, segurança e qualidade. O projeto prevê áreas de convivência, paisagismo, espaço para feiras e eventos, além de uma área adequada para embarque e desembarque do Teatro Guaíra. Pode ficar tranquilo. Antes de tomar essa decisão, realizamos estudos técnicos que comprovam que a mudança não vai gerar impacto nenhum no trânsito da região.
0: A justiça aceitou a denúncia contra a vereadora delegada Tatiana Guzela, do PL, e ela passou a condição de ré em um processo que apura uma suposta prática de xenofobia contra outra vereadora da Câmara Municipal de Curitiba. O caso, Darlan, envolve uma declaração feita por Tatiana durante uma sessão plenária na semana passada. Na ocasião, ela questionou a vereadora Wanda de Assis, do PT, que é natural do Ceará, sobre o motivo dela não voltar para o estado de origem. A declaração aconteceu enquanto Wanda de Assis fazia um pronunciamento no plenário da Câmara. Com o recebimento da denúncia pela justiça, o processo criminal terá continuidade e a vereadora poderá apresentar sua defesa ao longo da ação.
22: Vereadora, a senhora é de Campos Sales, Ceará?
23: Eu sou de Campos Sales, Ceará.
6: A senhora gosta tanto de elogiar o PT, a atuação do PT, dos partidos correlatos ao PT. Por que que a senhora não volta para o Ceará? Por que que a senhora veio para cá? A senhora
7: acabou
6: o direito de
7: sua parte.
6: Eu retiro.
7: A senhora nasceu lá, mas deixa o saco aqui.
22: Delegada Tatiana, foi retirado o seu dinheiro aqui.
7: Isso, parte, delegada Tatiana. Isso é xenofobia. Corregedora.
0: O Ministério Público do Paraná não propôs medidas alternativas, como acordo de não persecução penal ou a suspensão condicional do processo. Agora, a vereadora tem um prazo para apresentar a defesa e pode indicar testemunhas para o processo. Pacientes com doenças crônicas atendidos pelo Sistema Único de Saúde de Curitiba passam, a partir de agora, a contar com um novo serviço de acompanhamento remoto. A Secretaria Municipal de Saúde lançou nesta semana 10 centrais de cuidado do SUS Curitiba. A estratégia tem como objetivo reforçar a atenção primária e evitar que pacientes interrompam tratamentos de doenças, como hipertensão, diabetes e transtornos de saúde mental. As equipes vão também identificar pacientes que apresentam maior risco de abandonar o acompanhamento médico e fazer contato por telefone. O serviço também vai ajudar a organizar consultas, exames e teleatendimentos. Segundo a secretária municipal da saúde, Tatiane Filipac, a proposta tem como objetivo garantir um acompanhamento contínuo, tornando os tratamentos ainda mais seguros e eficientes.
23: São exatamente aqueles que não compareceram para o atendimento, que está com uma receita atrasada, que tem um exame que faz tempo que não foi refazer, que nós vamos ligar para ele e vamos conversar com ele. Primeiro entender por que que ele não foi, porque a unidade de saúde está aberta para ele, né? E aí nós já começamos a revincular, fortalecer o vínculo dele. O melhor lugar dele é na atenção primária. Inclusive, se eu identificar que além da receita ele precisa fazer um exame, eu já agendo o que nós chamamos de circuito. Também facilitar a vida do cidadão. Ele vai até a unidade no mesmo dia. Ele vai passar pelo exame físico, exame médico, coletar os exames e nós já fazemos todo esse cuidado. Por isso que ele é um cuidado contínuo, né? Eu vejo quem está fora do alvo da prevenção e busco esse paciente na sua casa e trago ele novamente para acompanhamento na nossa unidade de saúde.
0: Por hoje é só, Darlan. Eu fico por aqui e volto na segunda-feira com mais notícias de Curitiba e região. Até lá.
2: Obrigado, Vanessa, que falou direto de Curitiba, trazendo as notícias do dia da capital do Paraná.
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10: Isso aí, encerramos mais uma edição do programa Fala Paraná, agradecendo de forma especial a você, ouvinte, pela sintonia neste horário, aí na sua rádio comunitária, que para nós é um sinal de prestígio pela sua audiência.
3: Obrigada aos ouvintes do nosso Fala Paraná, um programa feito com muito carinho para vocês, através da união e parceria de mais de 150 rádios comunitárias espalhadas pelo estado.
2: Agradeço a você, Adriele, ao Magno e ao nosso editor Márcio pelos trabalhos de hoje e a todos aqueles que colaboraram para a realização deste programa, transmitido para todo o estado através das nossas rádios parceiras filiadas à Farcom, Federação das Rádios Comunitárias do Paraná. E lembrando que segunda-feira estaremos de volta no mesmo horário aqui na sua rádio comunitária. Obrigado a todos pelo carinho da sua audiência e fiquem com Deus.
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0: Salmo 12. Rápido, ó Eterno, preciso da tua ajuda. A última pessoa decente acaba de cair. Todos os amigos de confiança se foram. Todos se esmeram em mentir. As mentiras deslizam de seus lábios escorregadios. Falam com língua de serpente. Corta os lábios deles. Arranca aquelas línguas arrogantes. Cansei de ouvir. Podemos convencer qualquer um de qualquer coisa. Nossos lábios controlam o mundo. Nos barracos dos pobres, nas ruas escuras, onde gemem os desabrigados, Deus diz: basta, estou a caminho para curar a dor no coração dos abatidos. As palavras de Deus são puras, pura prata, refinada 7 vezes no seu forno de palavras. São puras na terra e no céu. Ó Eterno, salva-nos das mentiras deles, dos perversos que nos espreitam com mentiras, dos perversos que colecionam honrarias por suas maravilhosas mentiras.
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2: Salmo 17. Ó Eterno, ouve enquanto apresento a minha causa, a mais honesta oração que já ouviste. Mostra ao mundo que sou inocente. Em teu coração, sabes que sou. Examina-me por dentro e por fora. Faz-me uma visita surpresa no meio da noite e verás que sou aquilo que digo ser. Minhas palavras não mentem. Não estou tentando impor meu jeito do jeito que o mundo faz. Estou tentando seguir teu jeito, o jeito da tua palavra. Estou seguindo tuas pegadas, um passo de cada vez. E não desisto. Chamo por ti, ó Deus, porque tenho certeza de resposta. Então, responde-me. Ouve com atenção. Grafita os muros com a tua graça. Acolhe teus filhos apavorados que fogem dos valentões da vizinhança e correm para ti. Mantém teu olhar sobre mim. Esconde-me debaixo das tuas asas aconchegantes, dos perversos que querem me pegar, dos inimigos mortais que se aproximam. O coração deles é duro como pedra e o bafo quente como vapor. Estão atrás de mim, quase me tocando os calcanhares, determinados a me derrubar. Leões dispostos a me despedaçar. Leões fortes à espreita para o bote. Leões dispostos a me despedaçar. Leões fortes à espreita.

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0: Chegamos ao final de mais um programa Cristo é a Resposta. Amanhã estaremos de volta nesse mesmo horário.

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5: Provérbios, capítulo 14. A mulher sábia constrói seu lar, mas a insensata derruba o seu com as próprias mãos. Quem vive honestamente respeita o Eterno, mas quem se desvia de seus caminhos vira cara para ele. A conversa fútil provoca sorrisos irônicos, mas o discurso sábio inspira respeito. Se não há bois, não há colheita, pois a boa colheita requer um boi forte para o arado. A testemunha verdadeira nunca mente, mas a testemunha falsa respira mentira. O zombador procura sabedoria em todo lugar e nunca encontra, mas o que tem discernimento topa com ela na porta de casa. Fique longe do insensato, pois é um desperdício de tempo ouvir o que ele diz. A sabedoria do sábio o mantém no caminho. A estupidez dos insensatos leva-os ao engano. O insensato ridiculariza a diferença entre o certo e o errado, mas o justo tem vontade de fazer o bem. Quem evita os amigos na hora em que eles têm dificuldade, não será recebido quando eles comemorarem com alegria. A vida dos que praticam a maldade é como uma casa caindo aos pedaços, mas o viver santificado é como uma cabana bem construída, que nunca se abala. Há um estilo de vida que parece inofensivo. Preste atenção, pois conduz à morte. Por trás do sorriso e da diversão, há muita tristeza e sofrimento. O perverso recebe o troco em maldade, mas o homem bom recebe a graça como recompensa. O inexperiente acredita em tudo o que lhe dizem, mas o prudente escolhe e pondera cada palavra. O sábio vigia seus passos e evita o mal, mas o insensato é teimoso e negligente. O impaciente comete loucuras e depois se arrepende. Quem não tem compaixão é tratado com indiferença. O insensato vive num mundo de ilusão, mas o sábio tem os pés no chão. No devido tempo, o mal pagará tributo ao bem, e o perverso se curvará diante de quem é leal a Deus. O pobre é evitado por todos, mas todos querem ser amigos do rico. É pecado ignorar o vizinho em dificuldades, mas estender a mão ao necessitado, que privilégio! Não é evidente que os maus estão completamente perdidos, enquanto os que praticam o bem ganham o respeito e a confiança dos outros? O trabalho pesado paga as contas, mas a conversa fiada não põe comida na mesa. Os sábios acumulam sabedoria com o passar do tempo, mas os insensatos só acumulam estupidez. O testemunho verdadeiro salva vidas, mas o testemunho falso só engana. Quem teme o Eterno tem plena segurança, pois ele protege os seus filhos. O temor do Eterno é uma fonte de vida que evita a morte, como águas cristalinas que lavam a lama suja. O bom líder tem seguidores leais, mas sem seguidor, a liderança não é nada. Quem tem entendimento sabe controlar a ira, mas quem se precipita só mostra estupidez. Um coração em paz dá saúde ao corpo, mas a inveja corrói os ossos. Quem explora o necessitado insulta o Criador, mas quem é bondoso para com o pobre honra a Deus. O perverso ficará ao relento por causa da própria maldade, mas o justo encontrará proteção até diante da morte. A sabedoria está no coração de quem tem entendimento, mas o insensato nem de longe pode vê-la. A devoção a Deus torna o país mais forte. A rejeição a Deus traz desgraça ao povo. O trabalhador proativo recebe muitos elogios, mas o que faz um trabalho vergonhoso merece dura repreensão.
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1: 13:07 em 1º de maio.
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Uma boa tarde para você, meu ouvinte. Boa tarde, meu ouvinte. Criançada, um forte abraço. Estamos chegando, hein? Chegando aí para mais um programa de negócios no seu rádio. Ou, quem sabe, aí no seu computador, né? Para você que segue a gente pela luasfm.com. Pela luasfm.com, aonde você estiver, em qualquer parte, no Brasil ou no mundo, você ouve o som da rádio, som legal, hein? E também participa da nossa programação. 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E hoje é sexta-feira de novo, meu povo, hein? Sexto. Hoje é dia 14 de agosto de 2026. Mais um final de semana que chega. E eu desejo para você, sua família e seus amigos um excelente e abençoado final de semana a todos. Estamos vivendo o inverno brasileiro. Imagina, inverno brasileiro. E a temperatura nesse momento lá fora, apenas, tão somente 29 graus centígrados.

0: Olha a utilidade pública da sua rádio Luas FM. Atenção, precisa-se com urgência da doação de uma geladeira usada para conservação de medicamentos. Nós estamos pedindo aí, por favor, se você tiver uma geladeira usada e que possa doar, entre em contato aqui comigo na Luas FM ou no telefone 991-632-643, falar com a Silvia. É o seguinte, é uma senhora, né? Ela não tem geladeira, aliás, ela não tem nada na casa dela, né? Ela tem um fogãozinho de duas bocas e ela quebra o gás com um fogãozinho de duas bocas, mais nada. Então nós estamos pedindo aí, por favor, se você puder doar alguma coisa, ou se você tiver uma geladeira usada para a conservação de medicamentos que ela toma. Os medicamentos têm que ser mantidos em refrigeração. E ela não tem essa geladeira. Então, se tocou aí no seu coração, se você tiver uma geladeira usada, por favor, entre em contato aqui com a gente na Luas FM ou no telefone 991-632-643, falar com a Silvia. Atenção para o telefone do Hospital Municipal de 1º de Maio, 991-385295. Adicione aí na agenda do seu celular, esse número pode lhe ser útil, hein? 991-385295 é o telefone do Hospital Municipal de 1º de Maio. 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
0: 13 horas 12 minutos em 1º de Maio. É o seguinte, vamos vender, né? Programa de negócios, vamos vender. 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E esse imóvel, ele fica a menos de 200 metros do Hospital Municipal. Então é centrão da cidade mesmo. 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
0: 13 horas e 14 minutinhos em Pridema. Mandando um abraço especial aí para os nossos amigos e ouvintes, né? Eita, obrigado, viu, gente, pela audiência. Muita gente acompanhando a gente nesse momento. Obrigado, hein, gente? Meu amigo Mariano, lá no Jardim São José. Boa tarde, Mariano. Uma boa tarde para você, meu amigo. Para a dona Josefa, sua esposa, né? E para todos os seus familiares. Isso. E os familiares do Mariano também estão lá no Guarujá, ligadinhos com a gente também sempre, né? Um abraço então lá para a filha do Mariano, a doutora. É a doutora Fátima, lá no Guarujá. Também o esposo dela, o Rafael. E a joinha da família, né? Que é o Matias. Eita! E por falar nisso, né, hoje é aniversário da doutora Fátima. E em nome de toda a família, quero mandar os sinceros parabéns aí, viu, doutora Fátima, pelo seu aniversário. Que Deus continue sempre abençoando a sua vida e de toda a sua família. Que essa data se repita por muitos e muitos anos. E amanhã é o aniversário do Matias, filhinho da doutora Fátima. Ele vai completar amanhã o seu terceiro aninho de vida, né, Matias? Isso, e eu peço a Deus aí que continue sempre abençoando e protegendo a vida do Matias, filhinho da doutora Fátima e do Rafael, o netinho querido do meu amigo Mariano e a esposa, né? É um menino muito querido, com certeza. Cada dia mais inteligente, é. E amanhã ele estará completando o seu terceiro ano de vida. Que Deus abençoe e proteja sempre ele. Que essa data se repita aí por muitos e muitos anos. Parabéns, Matias, pelo seu aniversário amanhã. Parabéns a toda a família por essa joinha aí que é o Matias. E o Matias, né, e eu, a gente tem algo em comum, né? A gente nasceu no mesmo dia e no mesmo mês. A diferença de anos, né? Lógico. O Matias nasceu em 2023. Eu nasci... Não, foi 2000 anos atrás. Eu nasci em 1953. Então a diferença é tão apenas somente 70 anos. Mas tá bom, né? Deus me concedeu aí a graça de viver aí 73 anos que eu vou completar amanhã, né? Então, eu agradeço muito a Deus pela minha vida. Agradeço a Deus também por todos os meus familiares e a imensidão de amigos que eu tenho, graças a Deus. Falar uma coisa, né? A melhor coisa do mundo que você tem é amigos. Amigos de verdade, amigos do coração. E graças a Deus, eu tenho bastante. É a minha maior riqueza, com certeza. Eu não tenho riqueza nenhuma. Não tenho bens, não tenho nada. Mas a minha maior riqueza são meus familiares e meus amigos, com certeza. Agradeço a Deus por cada um de meus amigos. Olha, um grande abraço lá pra dona Lourdes Cacheiro, lá na rua 7, dona Lourdes. Tá ligadinha, né, dona Lourdes? Boa tarde. Também um abraço lá pro meu amigo Admilson Cabeleireiro, ali no salão do Admilson. Admilson tá desde cedo acompanhando a gente, né? Quando ele chega lá no salão, ele já coloca lá o pino do rádio na tomada, porque o rádio já fica ligado e sintonizado na Luas FM. Aí ele ouve lá um bom pedaço do programa do Marcos Garcia e depois, durante todo o dia, acompanhando a nossa programação. Obrigado, meu amigo. Um abençoado final de semana para vocês e toda a sua família. Também ligadinho com a gente ali o pessoal da papelaria do Júlio, né? Desde cedo acompanhando a nós aqui também. Obrigado, viu, gente? É, ali entrou lá no... Na papelaria do Júlio, você tá ouvindo a Luas FM. Eles esparram o som da Luas aí para todo mundo. Obrigado, hein? Grande abraço aí pro meu amigo Milton, a Gabi e também a Maria Fernanda. Toda essa equipe maravilhosa aí da papelaria do Júlio. Olha aí os vizinhos ali também, né? Da papelaria do Júlio, pessoal da Móveis Garcia, acompanhando a nossa programação. 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Olha, um grande abraço lá pra Fátima, lá no Moranguelo. Boa tarde, Fátima. Um abraço pra Fátima, nossa ouvinte de muitos anos, né, Fátima? Ouvinte cativa aqui da Luas FM. Um abraço pra ela, para o meu amigo Buiú, esposo dela, o Matheus, o filho, né? E toda a família. Obrigado, Fátima, pelo carinho com a gente aqui. Também lá no Moranguela, a Dona Maria Bisso tá ligadinha aí, né, Dona Maria? Boa tarde. Obrigado pela audiência, viu, Dona Maria? A Dona Maria não perde um programa também, né? Isso. Aí, à tarde, ela tá ligadinha lá no Viola Caipira. Eita.
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0: Olha, um grande abraço lá pra nossa colega de trabalho que tá ligadinha com a gente, a Jéssica Caroline, lá no Jardim São Paulo. É a nossa colega de trabalho que apresenta aqui o Só Toca Top. E começa daqui a pouco, hein? Às 14h. É de segunda a sexta, então hoje é sexta, hoje tem Só Toca Top com a Jéssica Caroline, viu? É daqui a pouco, a partir das 14h. E fica com você até as 4h, com o melhor da música aí, tá certo? Só Toca Top, hein? Você pode participar pelo nosso WhatsApp, 991001026. Manda pra cá o seu zap, peça a sua música, manda o seu recado, e a Jéssica vai lhe atender com muito carinho, viu? Só Toca Top pra você. Daqui a pouco, às 14h, com a Jéssica Caroline. Um abraço pra ela lá no Jardim São Paulo, pra mãe dela também, né? Tá ouvindo a gente, a Creuzinha. E ó, amanhã é aniversário da Creuzinha também, né? Eita! É. Então eu já quero desde já parabenizar a Creuzinha por mais um aniversário, pedindo a Deus aí que proporciona a ela muita paz, muita alegria, muita saúde e muitas felicidades. Que essa data, Creuzinha, se repita por muitos e muitos anos. Então amanhã, né? Aniversário da Creuzinha, nossa ouvinte, mãe da nossa colega de trabalho aqui, a Jéssica Carolina, mãe da Débora, também, né? É. Então um abraço aí pra toda a família.

0: Olha, amanhã também estará completando mais um ano de vida, meu amigo Zé Quinelli. Isso. O Zé Quinelli vai completar mais um ano de vida amanhã também, né, Zé? Um abraço aí, meu amigo. É, amanhã nós estaremos completando aí mais um aniversário, se Deus quiser. Eu acho que ele quer, hein? Tomara. Olha, um grande abraço para o meu amigo Valdir Gonçalves Dias, o Valdizinho Pedreiro, ele tá na escuta todos os dias acompanhando a gente, né, Valdir? Uma boa tarde para você, meu amigo. O Valdir acompanha a Luas FM desde as 5 horas da manhã, viu? É, tá ligadinho aí, acompanhando o Terço de Jesus da Santa Chagas e depois ele ouve o programa do Marcos Garcia. No pé do Eito, ele fica no pé do Eito com o Marcão, é verdade. Ele fala, Dinei, o Marcão toca cada modão, viu? É das 5:30 às 8 da manhã, mais ou menos, né? Das 5:30 até as 8 da manhã, só modão. E tem aqueles causos também, viu? Causos sertanejo, aqueles causos. É, pra você curtir o melhor da música sertaneja raiz, é no programa do Marcos Garcia, no pé do Eito. Então um abraço pro Valdir, pra toda a família, né? Valdizinho Pedreiro, Valdir da Pitada da Chefe. E também um abraço pra dona Ana, mãe dele, que tá na escuta aí, né, dona Ana? Boa tarde. É, lá na Rua 5, a dona Ana tá na escuta. Lá já é praticamente Raul Garcia, né? E por falar em Raul Garcia, um grande abraço lá pra todos nossos amigos e ouvintes lá, né? Tá lá o João, a Cidinha, o Tonhão Rita, o Carlinhos Polícia, o Toninho, a Tereza, o Silvio, a Kika, a Dedé. Eita, audiência total aí no Raul Garcia. Muito obrigado, hein, gente? E ali na Rua 1, seu João do Cavaco, sempre acompanhando a gente. Boa tarde, seu João. Meu amigo, o cowboy da Rua 3, Luiz Henrique, também ligadinho, acompanhando a gente, né? Ele tá lá, né? Ah, ó, tô falando você, viu, Luiz Henrique? Um abraço pro Luiz Henrique, esse meninão aí, né? E um abraço pra Rosa, mãe dele, que cuida com tanto carinho desse garotão aí. Que Deus abençoe muito vocês. Olha, também acompanhando a gente, nosso... É, são os embaixadores da Luas FM aí, por esse Brasilzão afora e até pro exterior, viu? Meu amigo Edson Manuel Esteves, o manezinho da escola, isso, e a esposa Dona Sônia. Eles viajam aí pelo Brasil e até pela América do Sul aí, e sempre acompanhando a gente, divulgando a Luas FM. Por isso são os embaixadores da Luas FM. Grande abraço aí, meu amigo Edson Manuel Esteves e a Dona Sônia. Obrigado pelo carinho com a gente aqui. Também um abraço lá para os netos deles, né? O Arthur e a Alice lá na Bahia. Bahia, meu Deus do céu, hein? Olha, também acompanhando a nossa programação, meu amigo Yoshio Hashia. Boa tarde, Chio. É, tá lá na oficina, né? Um abraço pra ele, pro primo, né? E tão curtindo a gente lá. Alô, japonês, forte abraço, rapaz. Ligadinho aqui na Luas FM também, nosso amigo Zé Maguinho. Zé Maguinho, ele é primo do Mariano, ele é irmão da Vilaine, ele é irmão do Valdemar, ele é irmão da Zilda e da Silvia, que estão lá no Guarujá, sempre ouvindo a gente também. Obrigado, viu, Zilda? Ela veio aqui me visitar, passou por aqui, ela, a Bel veio junto com ela, né, Bel? Uma boa tarde pra Bel, lá na Rua 32, a Bel e a Bina, lá na Rua 32. E esses são os familiares, né? É, da Vilaine, da Dona Maria José, que é a mamãe de todos, e tão ligadinhos com a gente. A Vilaine, nossa ouvinte querida de muitos anos, isso, faz alguns anos, né, o Vilaine? E ela tá ligadinha com a gente agora lá no Alfredo Simeonato, lá no Conjunto Risato, na saída pra Sertanópolis, acompanhando a gente lá. Obrigado, Vilaine. O seu Ailton das Caçambas tá na escuta aí, né, seu Ailton? Boa tarde. É, tá lá na Rua 3 ouvindo a gente, um abraço pra ele, para o Rodrigo, tá dando aquela força pra ele também, né? E eu não sei se a dona Helena ainda está aqui na cidade. Eu acho que sim, né, dona Helena? Se ela não tiver, ela já está lá em São Paulo ouvindo a gente também, né? Então, um abraço para Dona Helena, que é a esposa do seu Ailton, também para o Dino, que é o genro, né? Ele estava aí também, eu não sei se ainda estão. É o Dino. Dino 10? Não, Dino 1000. Isso, esse camarada é 1000, nota 1000 mesmo. Então, um grande abraço, viu, Dino? Um abraço especial para você aí, de todos nós aqui da Luas FM. E também lá para Daniela e o Anderson, lá em São Paulo. São os filhos da Dona Helena e do seu Ailton. E a Dani e o Dino são os pais da Giovana e da Lorena. A Lolo está estudando agora, né? Deve estar na escola. A Giovana, alô, Gi, boa tarde. Um abraço para você e para toda a família. E um abraço para Lívia, né? A filhinha do Anderson está lá em Sampa ouvindo a gente. O Rafinha, Júlia, Tainá, o Fabiano, a Isabela. Toda essa galera aí. E o pessoal do grupo Loucos por Jet. Final de semana tem o grupo Loucos por Jet. Pensa numa rapaziada bem organizada, hein? É. Organiza eventos e só participa do grupo quem estiver documentado e uniformizado, sem bagunça mesmo, com certeza. Parabéns, viu, rapaziada? Parabéns pela organização. Um abraço pro meu amigo Jairão, também lá em São Paulo. Uma boa tarde para vocês. E lá em Guarulhos, o meu amigo Guga já mandou um recadinho para mim hoje, mandou aquela mensagem de sempre, né? Que o papai do céu proteja nós todos. Obrigado, viu, meu amigo Gugão? O Guga lá em Guarulhos. E um abraço para ele, para a mãe dele, a dona Cecília, uma senhora encantadora. E o filhinho Lucas. Eles vieram aqui me visitar, tiraram fotos. Eita! Obrigado pelo carinho de vocês, tá bom? Olha, meu amigo Atílio, lá de Cunha, ele não tá em Cunha não, ele tá lá na chácara, no Rancho Três Irmãos, isso, eita, Rancho Três Irmãos lá com o seu Nelson, né? Tá ele e o Espigueixo, o Beleza já foi, né? Trabalhar e cuidar dos animais, isso. Então um abraço lá para o meu amigo Atílio, ele não tá lá em Cunha não, Cunha tá longe, hein? Daqui lá em Cunha deve beira uns 900 quilômetros, é longe para danar, é lá na divisa São Paulo com o Rio de Janeiro, né? Vizinha Paraty. Eita, Paraty também é muito bonito, né? Então um abraço lá para o Atílio, ele tá lá na casa do seu Nelson, veio dar um abração no papai, chegou a semana passada, passou o dia dos pais com o papai, seu Nelson, parabéns, viu, Atílio? Eita, um abraço especial aí para você, tá bom, meu amigo? Um abraço, seu Nelson. Olha, e também um abraço especial lá pra minha sobrinhada lá em Londrina, tão na escuta, ligadinho com a gente. Obrigado, viu, rapaziada? Sobrinhada, o Chico chega hoje, hein? Esse, quando fala que o Chico vai chegar, tem que reforçar o estoque de latinha. Ele trabalha a semana inteira na estrada, não pode beber, né? Dirigindo, não pode beber. Ele trabalha com o caminhão do Mufato, é responsabilidade. Já faz tempo que ele trabalha com esse caminhão, hein? Uns 14 anos já. Isso. E então ele chega amanhã. Amanhã, sábado, livre. Ele chega hoje à noite, né? Amanhã é sabadão, livre, livre, solto. Ah, já latinha pro Chico. Ei, meu sobrinho. Maneira na lata, tá bom, meu sobrinho? Olha, também quero mandar um abraço especial pra minha querida Malu lá em Londrina. Malu, boa tarde. Estimo melhoras pra você cada vez mais, tá bom, Malu? Um abraço especial pra você, pra seus filhos, pra sua irmã e pra toda a sua família. Consigo levar, um dia eu acerto numa loteria. Agora são 13 horas e 32 minutos. Vamos que vamos em frente, porque atrás vem gente. Vamos de música. Conferindo aí se eu falei a hora certa, vamos?
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2: 1:33. 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
2: 1:33. Boa Bateu. 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

0: para pra fome.
1: 13 horas e 57 minutos. Boa tarde. Programa de negócios aqui na Luas FM. Chegando no finalzinho, hein? Hoje é sexta-feira. Sexta-feira de novo, meu povo. É, você tava esperando, né? Ela chegou sexta-feira.
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1: E hoje é sexta-feira, hoje tem Feira da Lua, lá no lago, lá no Jardim São Paulo, hein? A partir das 5 da tarde. A Feira da Lua acontece hoje lá no Jardim São Paulo.
0: E você sabe...
1: Tem muita coisa boa rolando pra você na Feira da Lua, hein? É hoje, a partir das 5 da tarde, lá no lago, no Jardim São Paulo.

13h59, final de programa, hein? Agradecendo aí o carinho da sua sintonia, sua audiência, sua paciência. Estamos indo embora, finalizando mais um programa de negócio. Querendo Deus, irá de querer. Volta agora na segunda-feira, porque amanhã é sábado. Eu volto ainda hoje, se Deus quiser, às 5 da tarde, com o programa Viola Caipira. Espero contar com a sua audiência. Mas não sai daqui agora não, hein? Tá chegando o melhor da tarde para você aqui na Luas FM. O Só Toca Top com a Jéssica Caroline. São 2 horas de boa música para você com o Só Toca Top, comandado aí pela Jéssica Caroline. E você pode participar, hein, pelo nosso WhatsApp 991001026. Manda para cá o seu zap, peça a sua música, manda o seu recado. A Jéssica vai lhe atender com muito carinho, hein? Só Toca Top começa agora aqui na Luas FM. Um abraço a todos, gente. Boa tarde e até logo mais, se Deus quiser.

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1: Alô, meu povo de 1º de maio e região. Estamos chegando ao vivão com o programa Só Toca Top. Peço licença para entrar na sua casa, no seu local de trabalho, com o melhor repertório de músicas, informações e entretenimento. Um programa do jeito que o povo brasileiro gosta, trazendo as músicas mais tocadas do Brasil, com foco no sertanejo atualizado. Os maiores lançamentos que estão emplacando nas paradas musicais e aquelas músicas atemporais que estão fazendo o maior sucesso. Além de contar para você as melhores e últimas informações do universo artístico. E você pode participar através do nosso WhatsApp 43 99100 1026. A previsão do tempo para hoje, sexta-feira, em 1º de maio, é de céu limpo e tempo firme, com a temperatura atual de 29 graus Celsius e a máxima será de 32 graus Celsius. E não há nenhuma previsão de chuva para o decorrer do dia ou da noite. O final de semana, em 1º de maio, será de tempo firme, calor e sem previsão de chuva. E atualmente, estamos no inverno, a estação que começou em 21 de junho e vai até 22 de setembro de 2026. E que essa sexta-feira seja inteiramente iluminada e acompanhada pelo amor e proteção de Deus. Desejo a você um ótimo final de semana, cheio de saúde, amor e tranquilidade. Que Jesus te abençoe. Abençoada seja a nossa sexta-feira.

0: moderação, amigo.
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2: E nesse exato momento, vamos trazer pra você as melhores informações dos artistas mais consolidados do Brasil. Simari anunciou a volta aos palcos e a gravação de um DVD solo, o retorno da coleguinha. O momento que os fãs tanto esperavam finalmente chegou.

4 anos afastada dos palcos, Simaria confirmou oficialmente o seu retorno à música para marcar o início de uma nova e grandiosa fase em sua carreira. O DVD solo, para celebrar o recomeço, a cantora vai gravar o seu primeiro DVD no dia 12 de setembro de 2026. Ao compartilhar a novidade, a artista explicou que o período longe dos holofotes foi fundamental para cuidar de si e voltar fortalecida. A chama continua. Simaria fez questão de reforçar que a pausa na agenda de shows nunca significou o fim de sua paixão pela música. Uma trajetória de resiliência e paixão pela arte que ganha um novo e aguardado capítulo.

Na última quarta-feira, Virgínia Fonseca, que surpreendeu seus seguidores ao anunciar sua saída do cargo de rainha de bateria da Grande Rio, como a despedida da influenciadora, os torcedores da escola de samba já aterrorizaram para quem vai a coroa no carnaval de 2027. E as apostas são grandes e aparentemente há quem esteja determinada a conquistar o reinado que deixou de ser Virgínia. Apuramos que Bruna Gonçalves tem um interesse no cargo de rainha de bateria deixado pela influenciadora na Grande Rio.

dançarina Bruna Gonçalves deixou pela influenciadora na Grande Rio, ela que quer ocupar o espaço de Virgínia e fixar o seu nome no carnaval e conta com o apoio da esposa Ludmilla, que está disposta a fazer o que for preciso para deixar a ex-BBB feliz. Vale lembrar que, inclusive, que Bruna Gonçalves e Ludmilla travaram uma briga com a Beija-Flor no passado e com Gabriel David, presidente da Lies. Então, colocar Bruna como rainha de bateria da Grande Rio seria também uma resposta para os seus desafetos no carnaval. Para quem não lembra, Bruna Gonçalves perdeu o cargo da musa da Beija-Flor e ficou com fama de ser ausente na escola de samba, algo que ela nunca aceitou como uma verdadeira crítica.

0: Liga, não vai dar problema. 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
1: Quero mandar um abraço para o Edson e a Maria Bispo do Conjunto Moranguelo, a Vânia Chicarelli e a sua mãe, Maria Aparecida Chicarelli. Agradecendo vocês pela audiência e que hoje não falte paz, amor e gratidão no caminho de vocês. Que vocês tenham um lindo dia e um bom fim de semana de paz, amor e muitas alegrias. E os agroboys olhou pro mundo atual e pensou, isso dá um modão. Depois de aparecer nas redes sociais, ainda no dia da gravação, e render milhões de visualizações e uma enxurrada de comentários, Mundão Esquisito finalmente chegou como o primeiro lançamento do novo projeto dos agroboys. Quer modão? Toma! A música olha para algumas das situações mais comentadas e contraditórias dos tempos atuais e transforma tudo em modão, daquele jeito que faz a gente rir em um verso e pensar no outro. E esse lançamento também mostra um lado dos agroboys que muita gente ainda não conhece. A conexão com o sertanejo raiz. Gabriel Vitor vem da viola caipira, J. Leno dos rodeios, e os dois cresceram cercados por esse som. O projeto completo vai chegar no dia 24 de setembro. Pelo começo, já dá pra imaginar o que vem por aí.

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5: Fechamos a nossa grade musical com Amor de Primavera, com de Paulo e Paulino, irmãos mineiros, que começaram na música para agradar ao pai, dono de uma coleção de instrumentos. O talento de dois logo transformou essa brincadeira em carreira. Com o apoio da família, passaram a se apresentar em circos e conquistaram Minas Gerais. Entre 1973 e 1975, gravaram 3 discos, enfrentando a discriminação da música sertaneja. E em 1976, mudaram-se para Goiânia, destacando-se em festas agropecuárias e programas de auditório. Em 2013, uniram-se a Som Livre, lançando o box Amor de Primavera. Conhecidos pela qualidade e pelo bom gosto em seus arranjos, continuam conquistando corações pelo Brasil e vivendo em Barretos como nunca. Felipe Araújo prepara uma experiência especial durante a Festa do Peão de Barretos, unindo música, encontros e momentos que vão além dos palcos.

cantor Felipe Araújo grava de ponta a ponta em Barretos o novo projeto audiovisual com 22 músicas inéditas, registrado em um dos maiores símbolos da cultura sertaneja. Além disso, Felipe comanda o Rancho Araújo, espaço criado para receber artistas, convidados, fãs e novos talentos durante a programação da festa.

a funcionária da cantora Simone Mendes, que acabou derrubando um bolo de aniversário sem querer. A situação aconteceu de repente e deixou todo mundo sem acreditar no que tinha acabado de acontecer.

O melhor de tudo foi a reação de Simone Mendes. A cantora levou a situação com muito bom humor e mostrou que mesmo diante de um verdadeiro desastre, o importante é não perder a alegria. O momento arrancou risadas de todos e rapidamente chamou atenção nas redes sociais. Afinal, quem nunca passou por um perrengue desse jeito? Justo na hora da comemoração.

um salve especial para a Cristiane da Rua 11, a Cesária Rojas, o Mariano e a Dona Josefa do Jardim São José, agradecendo vocês pela audiência. E que essa sexta-feira seja iluminada pelas bênçãos de Deus, repletas de alegrias e conquistas. E vamos atender o pedido musical do senhor Amarildo. Ele que quer ouvir a música Os Campos Verdes da Minha Terra, de Agnaldo Timóteo. E está oferecendo para todos os ouvintes, em especial para o seu irmão Atílio e para o seu pai Nelson, no Rancho Três Irmãos. Agradeço vocês pela sintonia. E eu desejo que vocês tenham um final de semana abençoado, repleto de paz, carinho e alegrias.

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0: Beto e Romã.
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2: 2:50.

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6: 14:59. Uma excelente tarde para você que está tomando aquele café junto com a família reunida e amigos e curtindo a melhor programação da sua tarde, de segunda a sexta-feira, das 14 às 16 horas. Locutora e comunicadora Jéssica Caroline, trazendo para você um programa único e exclusivo que você não encontra em outra emissora de rádio, com os clássicos do sertanejo, os maiores lançamentos bombásticos que estão emplacando nas paradas musicais e aqueles modões sertanejos que marcam gerações. Além de contar para você as melhores e últimas notícias do momento, dos artistas mais consagrados do Brasil. E hoje, dia 14 de agosto de 2026, sexta-feira, e celebramos o Dia do Cardiologista, o Dia Nacional de Combate à Poluição e a Memória Católica de São João Maximiliano, Maria Kolpe. E hoje é aniversário de nascimento do cantor Pardinho, famoso por formar a lendária dupla de música sertaneja raiz Tião Carreiro e Pardinho. Ele que nasceu em São Paulo no dia 14 de agosto de 1932. E um garoto protagonizou uma situação inusitada ao pedir para o cantor Henrique mandar um abraço para sua tia. O pedido, que parecia apenas uma brincadeira, acabou ganhando um desfecho surpreendente.

pedido que parecia apenas uma brincadeira acabou ganhando um desfecho surpreendente. Depois de participar do vídeo, o menino revelou que havia cobrado R$500 pelo registro. A situação divertiu os internautas, que brincaram com a postura visionária do garoto ao transformar um simples pedido de abraço em um negócio. O momento repercutiu nas redes sociais e rendeu comentários de quem se surpreendeu com a iniciativa do pequeno empreendedor.

0: Fui lá e traumatizei. 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
1: E o cantor Zé Felipe continua chamando a atenção dos fãs quando o assunto é sua vida amorosa.

cantor Zé Felipe passou a lidar com especulações sobre um possível novo relacionamento nascer. No entanto, ele afirmou que não pretende acelerar esse processo e ressaltou que uma nova relação deverá acontecer no momento certo. Em entrevista, Zé Felipe afirmou que não tem criado dificuldades para se envolver com alguém.

Quero mandar um alô para o Admilson do Salão, a Vilma Aparecida, o Valinês Ferreira. Obrigada pela companhia diária de vocês e que o dia de vocês seja feliz, com muita paz, alegria, proteção, saúde e vitórias. Abençoado por Deus. Excelente fim de semana. E Paula Fernandes apresenta o primeiro single do DVD, 30 e poucos anos. A cantora que inicia a etapa de lançamentos desse projeto, gravado em abril na Vibra São Paulo. O público começa a conhecer o audiovisual que celebra seus 30 anos de carreira. E a primeira faixa que chegou às plataformas é Era Eu. Até o final do mês, a artista lança a primeira parte do projeto e estreia a turnê 30 e poucos anos na Festa do Peão de Barretos.

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1: Cadê os aplausos então? Quero ouvir!

0: beijo a todos. Obrigado, Paulo Sampaio.
1: Obrigado pelo convite. Valeu, obrigado, São Paulo.
2: Obrigado, Paraná. Sampaio.
3: Tchau, meus amigos.
2: Tem muita gostosona aí.
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5: 3:16.

0: Rio Negro e Solimões!
1: Rapaz! 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
6: Fechamos o terceiro bloco do Só Toca Top, atendendo o pedido do Célio da Rua 101. Ele que tinha pedido a música Apaixona Muita Gente, de Country Beat e a dupla Rio Negro e Solimões, e ofereceu para todos os ouvintes. Agradeço você pela sua participação diária. E eu desejo uma sexta-feira abençoada, cheia de paz, proteção divina e um bom final de semana. E o uso da tecnologia é fortemente criticado quando usado na fase criativa, o que poderia deixar compositores, artistas e produtores preguiçosos e transferindo a criação para a tecnologia, que já estaria fazendo parte do dia a dia de quem consome música muito mais do que eles imaginam.

fato que já chama a atenção muitas músicas feitas 100% em inteligência artificial, vem sendo ouvidas e até conquistando o público. E pior, recentemente muitas rádios caíram no golpe da inteligência artificial ao executarem uma música feita no sistema, com a clonagem das vozes de Henrique e Juliano, como se fosse o novo sucesso da dupla.

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1: E olha, gente, eu já vi de tudo em se tratando da relação entre fãs e artistas, mas essa daqui foi demais. Uma fã fez um chá revelação no palco de um show de Luan Santana.

Regis Amarante levou um cartaz para o show de Luan Santana, pedindo para que ela pudesse revelar o sexo do seu bebê no palco. E não é que deu certo. Luan Santana chamou a fã no palco e junto com ela abriu o envelope que revelava se a moça estava grávida de uma menina ou menino. Laís, que é fã de Luan Santana desde os 12 anos e já assistiu a 23 shows do artista. Ai, você ficou curioso para saber se era menino ou menina? A resposta é menina. Se a revelação no palco já tinha ouvido falar,

amanhã, 15 de agosto, sábado, é aniversário da minha mãe, Maria Cleusa, e do Ednei Milton, que estarão completando mais um ano de vida. O dia é só amanhã, mas já vou adiantando meu parabéns para vocês. O aniversário é uma data muito importante que merece ser celebrada com maior carinho e com toda a gratidão. Que este novo ano seja tempo de renovação, de amor, de muita saúde, de muita fé. Vocês merecem tudo isso e muito mais. Que cada dia seja repleto de oportunidades e alegrias. Feliz aniversário para vocês, adiantado já!

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3: Acabamos de ouvir Milionário e José Rico, Agenda Rabiscada. José Rico, que ficou conhecido não apenas pela trajetória na música sertaneja, mas também pelo patrimônio formado ao longo dos anos. Em uma entrevista no fim de 2014, Milionário revelou que o cantor gastava mais de R$490 mil por ano em imposto sobre a propriedade de veículos automotores, de aproximadamente 72 veículos, dos quais cerca de 40 seriam modelos da BMW. O próprio José Rico confirmou o valor. Embora existam poucas informações detalhadas sobre toda a coleção.
4: O que você acha de gravar um pagode?
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6: Cê tá doido! 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
3: E mais uma semana concluída, com a graça de Deus, que possamos olhar para trás com gratidão pelas conquistas, aprendizados e desafios superados, que a próxima semana traga ainda mais força, paz e inspiração para seguir em frente. Tenha paz na alma, tenha tranquilidade, tenha fé em Deus e não desperdice um só minuto de sua vida com aquilo que não faz bem a você, com aquilo que só te impede de crescer. Um ótimo final de semana pra você, até segundona!

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2: 4:01.

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1: Na presença das Santas Chagas de Jesus, convido você e sua família para este momento abençoado na nossa programação. Vamos juntos colocar nas Santas Chagas de Jesus o nosso pedido de oração, a nossa intenção. Prepare o seu ambiente de oração com as fotos, as roupas de família e, de modo particular, lembrando dos enfermos. Traga os nomes por quem vamos interceder e pedir cura e libertação de todos os sofrimentos e dores.
2: Queridos irmãos e irmãs, é sexta-feira e a devoção das Santas Chagas começa na Sexta-feira Santa e se confirma no Domingo da Ressurreição. Portanto, hoje, por excelência, contemplemos os últimos atos de nosso Senhor Jesus Cristo, nosso Redentor, contemplando a sua paixão e redenção. Em nome do Pai e do Filho e do Espírito Santo. Amém. Creio em Deus Pai Todo-Poderoso, Criador do céu e da terra, e em Jesus Cristo, seu único Filho, nosso Senhor, que foi concebido pelo poder do Espírito Santo, nasceu da Virgem Maria, padeceu sob Pôncio Pilatos, foi crucificado, morto e sepultado, desceu à mansão dos mortos, ressuscitou ao terceiro dia, subiu aos céus, está sentado à direita de Deus Pai Todo-Poderoso, de onde há de vir julgar os vivos e os mortos. Creio no Espírito Santo, na Santa Igreja Católica, na comunhão dos santos, na remissão dos pecados, na ressurreição da carne, na vida eterna. Amém. Ó Jesus, Divino Redentor, tende misericórdia de nós e do mundo inteiro. Deus Santo, Deus Forte, Deus Imortal, tende piedade de nós e do mundo inteiro. Graça, misericórdia, meu Jesus, nos perigos presentes, cobri-nos com vosso preciosíssimo sangue. Pai Eterno, tende misericórdia de nós, pelo sangue de Jesus Cristo, vosso Filho unigênito. Tende misericórdia de nós, vos suplicamos. Amém. Neste primeiro mistério do Terço das Santas Chagas, na sexta-feira, contemplamos a tristeza mortal e a agonia de Jesus no Getsêmani. Como fruto desta oração, peçamos por todas as pessoas que sofrem com a depressão, que sejam curadas nas santas chagas de nosso Senhor Jesus Cristo. Rezemos. Eterno Pai, eu vos ofereço as santas chagas de nosso Senhor Jesus Cristo, para curar as de nossas almas.
1: Meu Jesus, perdão e misericórdia.
3: Pelos méritos de vossas santas chagas.
1: Meu Jesus, perdão e misericórdia.
3: Pelos méritos de vossas santas chagas.
1: Meu Jesus, perdão e misericórdia.
3: Pelos méritos de vossas santas chagas.
1: Meu Jesus, perdão e misericórdia.
3: Pelos méritos de vossas santas chagas.
1: Meu Jesus, perdão e misericórdia.
3: Pelos méritos de vossas santas chagas.
1: Meu Jesus, perdão e misericórdia.
3: Pelos méritos de vossas santas chagas.
1: Meu Jesus, perdão e misericórdia.
3: Pelos méritos de vossas santas chagas.
1: Meu Jesus, perdão e misericórdia.
3: Pelos méritos de vossas santas chagas.
1: Meu Jesus, perdão e misericórdia.
3: Pelos méritos de vossas santas chagas.
1: Meu Jesus, perdão e misericórdia.
3: Pelos méritos de vossas santas chagas.
2: Neste segundo mistério do Terço das Santas Chagas, contemplamos Jesus carrega a cruz. Rezemos por todos aqueles que estão carregando a cruz do vício do alcoolismo. Senhor, pelas tuas santas chagas, curai os alcoolistas e curai as famílias que sofrem com o peso do alcoolismo. Eterno Pai, eu vos ofereço as santas chagas de nosso Senhor Jesus Cristo, para curar as de nossas almas.
1: Meu Jesus, perdão e misericórdia.
4: Pelos méritos de vossas santas chagas.
1: Meu Jesus, perdão e misericórdia.
4: Pelos méritos de vossas santas chagas.
1: Meu Jesus, perdão e misericórdia.
4: Pelos méritos de vossas santas chagas.
1: Meu Jesus, perdão e misericórdia.
4: Pelos méritos de vossas santas chagas.
1: Meu Jesus, perdão e misericórdia.
4: Pelos méritos de vossas santas chagas.
1: Meu Jesus, perdão e misericórdia.
4: Pelos méritos de vossas santas chagas.
1: Meu Jesus, perdão e misericórdia.
4: Pelos méritos de vossas santas chagas.
1: Meu Jesus, perdão e misericórdia.
4: Pelos méritos de vossas santas chagas.
1: Meu Jesus, perdão e misericórdia.
4: Pelos méritos de vossas santas chagas.
1: Meu Jesus, perdão e misericórdia.
4: Pelos méritos de vossas santas chagas.
2: No terceiro mistério do terço das santas chagas, contemplamos a crucificação de Jesus. Como fruto desta devoção e desta contemplação e oração, rezemos por todos os presos e seus familiares, amigos, que sofrem com esta situação. Eterno Pai, eu vos ofereço as santas chagas de nosso Senhor Jesus Cristo, para curar as de nossas almas.
1: Meu Jesus, perdão e misericórdia.
3: Pelos méritos de vossas santas chagas.
1: Meu Jesus, perdão e misericórdia.
3: Pelos méritos de vossas santas chagas.
1: Meu Jesus, perdão e misericórdia.
3: Pelos méritos de vossas santas chagas.
1: Meu Jesus, perdão e misericórdia.
3: Pelos méritos de vossas santas chagas.
1: Meu Jesus, perdão e misericórdia.
3: Pelos méritos de vossas santas chagas.
1: Meu Jesus, perdão e misericórdia.
3: Pelos méritos de vossas santas chagas.
1: Meu Jesus, perdão e misericórdia.
3: Pelos méritos de vossas santas chagas.
1: Meu Jesus, perdão e misericórdia.
3: Pelos méritos de vossas santas chagas.
1: Meu Jesus, perdão e misericórdia.
3: Pelos méritos de vossas santas chagas.
1: Meu Jesus, perdão e misericórdia.
3: Pelos méritos de vossas santas chagas.
2: No quarto mistério do terço das santas chagas, contemplamos Jesus nos dá a sua mãe como nossa mãe. Como fruto desta devoção e oração, vamos pedir por todas as mães, para que, tendo gerado para a vida, gerem para a graça. E por todas as mulheres que desejam o dom da maternidade, rezemos. Eterno Pai, eu vos ofereço as santas chagas de nosso Senhor Jesus Cristo, para curar as de nossas almas.
1: Meu Jesus, perdão e misericórdia.
4: Pelos méritos de vossas santas chagas.
1: Meu Jesus, perdão e misericórdia.
4: Pelos méritos de vossas santas chagas.
1: Meu Jesus, perdão e misericórdia.
4: Pelos méritos de vossas santas chagas.
1: Meu Jesus, perdão e misericórdia.
4: Pelos méritos de vossas santas chagas.
1: Meu Jesus, perdão e misericórdia.
4: Pelos méritos de vossas santas chagas.
1: Meu Jesus, perdão e misericórdia.
4: Pelos méritos de vossas santas chagas.
1: Meu Jesus, perdão e misericórdia.
4: Pelos méritos de vossas santas chagas.
1: Meu Jesus, perdão e misericórdia.
4: Pelos méritos de vossas santas chagas.
1: Meu Jesus, perdão e misericórdia.
4: Pelos méritos de vossas santas chagas.
1: Meu Jesus, perdão e misericórdia.
4: Pelos méritos de vossas santas chagas.
2: Nesse quinto mistério do terço das santas chagas, contemplamos a morte de Jesus na cruz. Como fruto desta devoção, rezemos por todos os que perderam seus entes queridos, que estão vivendo um luto e uma saudade, mas de modo particular pelas mães que perderam seus filhos. Eterno Pai, eu vos ofereço as santas chagas de nosso Senhor Jesus Cristo, para curar as de nossas almas.
1: Meu Jesus, perdão e misericórdia.
3: Pelos méritos de vossas santas chagas.
1: Meu Jesus, perdão e misericórdia.
3: Pelos méritos de vossas santas chagas.
1: Meu Jesus, perdão e misericórdia.
3: Pelos méritos de vossas santas chagas.
1: Meu Jesus, perdão e misericórdia.
3: Pelos méritos de vossas santas chagas.
1: Meu Jesus, perdão e misericórdia.
3: Pelos méritos de vossas santas chagas.
1: Meu Jesus, perdão e misericórdia.
3: Pelos méritos de vossas santas chagas.
1: Meu Jesus, perdão e misericórdia.
3: Pelos méritos de vossas santas chagas.
1: Meu Jesus, perdão e misericórdia.
3: Pelos méritos de vossas santas chagas.
1: Meu Jesus, perdão e misericórdia.
3: Pelos méritos de vossas santas chagas.
1: Meu Jesus, perdão e misericórdia.
3: Pelos méritos de vossas santas chagas.
2: Rezemos três vezes. Eterno Pai, eu vos ofereço as santas chagas de nosso Senhor Jesus Cristo para curar as de nossas almas. Eterno Pai, eu vos ofereço as santas chagas de nosso Senhor Jesus Cristo para curar as de nossas almas. Eterno Pai, eu vos ofereço as santas chagas de nosso Senhor Jesus Cristo para curar as de nossas almas. Amém. Queridos filhos e filhas, tendo rezado o terço das santas chagas, vamos agora fazer a oração de todos os dias, que é a novena das santas chagas de nosso Senhor Jesus Cristo. Rezemos. Por suas santas chagas, suas chagas gloriosas, o Cristo Senhor me proteja e me guarde. Senhor Jesus, foste levado na cruz para que por vossas santas chagas sejam curadas as de nossas almas. Eu vos louvo e agradeço pelo vosso ato redentor. Carregaste em vosso próprio corpo os meus pecados e de toda a humanidade. Nas vossas santas chagas, coloco minhas intenções, minhas preocupações, ansiedades e angústias, minhas enfermidades físicas e psíquicas, meus sofrimentos, dores, alegrias e necessidades. Em vossas santas chagas, Senhor, coloco minha família. Envolvei, Senhor, a mim e meus familiares, protegendo-nos do mal. Coloque a sua intenção. Senhor, ao mostrar vossas santas chagas gloriosas a Tomé e o mandando tocar em vosso lado aberto, o curaste da incredulidade. Eu vos peço, Senhor, permita-me refugiar em vossas santas chagas e, por mérito desses sinais de vosso amor, curai a minha falta de fé. Ó Jesus, pelos méritos de vossa paixão, morte e ressurreição, dai-me a graça de viver os frutos da nossa redenção. Amém. Fique conosco, depois do intervalo, vamos refletir, escutar e rezar o Evangelho do dia. 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

filhos queridos, povo amado da hora da misericórdia. Qual a intenção que você rezou o terço que acabamos? Você colocou tua família? Continue rezando pela tua família. Nós estamos em plena Semana Nacional da Família. E nada melhor, não há lugar mais seguro de colocar a família do que no coração de Jesus. Então, ei! Pensa nos teus filhos. Diga o nome de cada um. Mulher, pensa no teu marido. Marido, pensa na tua mulher. E coloca no coração de Jesus. Diga: Jesus, a Semana Nacional da Família está terminando, mas eu quero colocar no teu coração, guardar neste refúgio a minha família. Guarda-os, Jesus. Proteja-os. Filhos, guarda-os, Jesus. Proteja-os.

0: 93,3 de Formosa, Goiás. Tô passando para testemunhar uma graça alcançada de São Brás, mesmo antes de iniciar a novena. Eu estava com uma tosse que já durava em média de 6 dias. E eu nem sabia que iria começar a novena de São Brás. Mas durante a reza do Rosário, que eu tenho a graça de todos os dias rezar, eu me lembrei de pedir a intercessão de São Brás para que eu alcançasse a cura. E durante a noite eu já não tossi. Agora eu irei fazer a novena para agradecer a graça alcançada. Graça alcançada, graça testemunhada.
1: Deus seja louvado. Deus seja bendito. Deus seja santificado. Louvado seja Deus José Divino de Formosa, Goiás. Bíblia aberta, cartilha de oração.

O texto de hoje, nessa sexta-feira, Mateus 19:3-12. O Senhor esteja convosco, Ele está no meio de nós. Proclamação do Evangelho de Jesus Cristo, segundo São Mateus. Glória a vós, Senhor. Os fariseus fizeram uma pergunta a Jesus para pô-lo à prova. É permitido a um homem rejeitar a sua mulher? Jesus respondeu-lhes: Não lestes que o Criador no começo fez o homem e a mulher e lhes disse: Por isso, o homem deixará seu pai e sua mãe e se unirá à sua mulher e os dois serão uma só carne. Assim, já não são dois, mas uma só carne. Portanto, o que Deus uniu, o homem não separe. Todo aquele que rejeita sua mulher e se casa com uma mulher rejeitada está também cometendo adultério. Palavra da salvação. Glória a vós, Senhor. Filhos queridos, o texto é de Jesus. Eu sei que tem muitos que, se pudessem, arrancariam essa página da Bíblia. Mas é frase de Jesus. Mateus 19:3-12. O que Deus uniu, que o homem não separe. Um matrimônio é para sempre. O matrimônio, enquanto a morte não os separe. Eu queria hoje chamar você à oração. Repita comigo esta oração: Senhor, no teu coração eu coloco o casamento. Você que é casado, repita comigo: Senhor, no teu coração eu coloco o meu matrimônio. Há dificuldade, Senhor, então me dê forças para superar. Há o que perdoar, me dê a graça do perdão. Há que recomeçar, mas eu confio em vós. Eu confio na vossa misericórdia, Senhor. Sagrado Coração de Jesus, misericórdia divina que brota do lado aberto do Cristo, corre, corre como um rio de misericórdia no matrimônio. Corre como um rio de misericórdia na vida conjugal. Eu confio em vós, Senhor. Eu espero em vós, Senhor.

Semana Nacional da Família. Se acha que é por acaso que a igreja propõe essa semana? Porque a família precisa de oração. Porque família que reza unida permanece unida. Eu confio em vós, Senhor. Eu espero. Jesus, eu espero em vós. Eu confio em vós. Jesus, desse lado aberto que nós clamamos nesse terço, faça correr como um bálsamo rios de misericórdia sobre aqueles que nos acompanham, aquele que está desacreditado no matrimônio, aquele que está desacreditado na vida conjugal, aqueles que estão perto de desistir. Não permita, Senhor. Jesus, abençoai essa água. Quero um conselho do padre. Dê essa água para o seu marido. Dê essa água para sua esposa e para sua família. Abençoai os objetos, as roupas dos enfermos e as fotos de família. Abençoai e santificai a família, Senhor. Guardai-as no seu coração. Em nome do Pai, do Filho e do Espírito Santo. Amém.

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4: Provérbios, capítulo 14. A mulher sábia constrói seu lar, mas a insensata derruba o seu com as próprias mãos. Quem vive honestamente respeita o Eterno, mas quem se desvia de seus caminhos vira cara para ele. A conversa fútil provoca sorrisos irônicos, mas o discurso sábio inspira respeito. Se não há bois, não há colheita, pois a boa colheita requer um boi forte para o arado. A testemunha verdadeira nunca mente, mas a testemunha falsa respira mentira. O zombador procura sabedoria em todo lugar e nunca encontra, mas o que tem discernimento topa com ela na porta de casa. Fique longe do insensato, pois é um desperdício de tempo ouvir o que ele diz. A sabedoria do sábio o mantém no caminho. A estupidez dos insensatos leva-os ao engano. O insensato ridiculariza a diferença entre o certo e o errado, mas o justo tem vontade de fazer o bem. Quem evita os amigos na hora em que eles têm dificuldade, não será recebido quando eles comemorarem com alegria. A vida dos que praticam a maldade é como uma casa caindo aos pedaços, mas o viver santificado é como uma cabana bem construída, que nunca se abala. Há um estilo de vida que parece inofensivo. Preste atenção, pois conduz à morte. Por trás do sorriso e da diversão, há muita tristeza e sofrimento. O perverso recebe o troco em maldade, mas o homem bom recebe a graça como recompensa. O inexperiente acredita em tudo o que lhe dizem, mas o prudente escolhe e pondera cada palavra. O sábio vigia seus passos e evita o mal, mas o insensato é teimoso e negligente. O impaciente comete loucuras e depois se arrepende. Quem não tem compaixão é tratado com indiferença. O insensato vive num mundo de ilusão, mas o sábio tem os pés no chão. No devido tempo, o mal pagará tributo ao bem, e o perverso se curvará diante de quem é leal a Deus. O pobre é evitado por todos, mas todos querem ser amigos do rico. É pecado ignorar o vizinho em dificuldades, mas estender a mão ao necessitado, que privilégio! Não é evidente que os maus estão completamente perdidos, enquanto os que praticam o bem ganham o respeito e a confiança dos outros? O trabalho pesado paga as contas, mas a conversa fiada não põe comida na mesa. Os sábios acumulam sabedoria com o passar do tempo, mas os insensatos só acumulam estupidez. O testemunho verdadeiro salva vidas, mas o testemunho falso só engana. Quem teme o Eterno tem plena segurança, pois ele protege os seus filhos. O temor do Eterno é uma fonte de vida que evita a morte, como águas cristalinas que lavam a lama suja. O bom líder tem seguidores leais, mas sem seguidor, a liderança não é nada. Quem tem entendimento sabe controlar a ira, mas quem se precipita só mostra estupidez. Um coração em paz dá saúde ao corpo, mas a inveja corrói os ossos. Quem explora o necessitado insulta o Criador, mas quem é bondoso para com o pobre honra a Deus. O perverso ficará ao relento por causa da própria maldade, mas o justo encontrará proteção até diante da morte. A sabedoria está no coração de quem tem entendimento, mas o insensato nem de longe pode vê-la. A devoção a Deus torna o país mais forte. A rejeição a Deus traz desgraça ao povo. O trabalhador proativo recebe muitos elogios, mas o que faz um trabalho vergonhoso merece dura repreensão.
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17 horas e 13 minutos em 1º de maio. Alô, ouvintes, boa tarde. Estamos iniciando aqui pela Luz FM mais uma edição do programa Viola Caipira. Viola Caipira, levada ao ar todos os dias, de segunda a sexta, das 5 da tarde às 7 horas da noite, aqui na Luz FM. Levando para você o melhor da música sertaneja. Atendendo seu pedido musical através de cartinha, bilhete, recado, através do nosso WhatsApp 991001026. Uma boa tarde para você, meu ouvinte, boa tarde, meu ouvinte. Criançada, um forte abraço. Estamos chegando, hein? Chegando aí para mais um Viola Caipira no seu rádio. Ou quem sabe aí no seu computador. Para você que segue a gente pela luasfm.com. É, pela luasfm.com, nosso endereço na internet. Aonde você estiver, em qualquer parte, no Brasil ou no mundo, você ouve o som da rádio, som legal, hein? E também participa da nossa programação. 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E hoje é sexta-feira de novo, meu povo, sextou, hein? Hoje é dia 14 de agosto de 2026. É, estamos vivendo o inverno brasileiro, mas está com temperatura de verão, né? É, rapaz, a temperatura nesse momento lá fora, 28 graus centígrados. Estamos no inverno, né? Minha preferida. Isso, chegou mais um final de semana. Ó, hoje tem Feira da Lua, viu? Já começou a Feira da Lua lá no Jardim São Paulo, lá no lago, hein? E muita coisa boa lá rolando pra você. Ó, tem aquele pastel de feira que é uma delícia, hein? Bom demais da conta, hein? Então hoje é a Feira da Lua, é lá no lago, lá no Jardim São Paulo. Felicidade pro meu coração. Atenção, serviço de utilidade pública da sua Rádio Luas FM. Precisa-se com urgência da doação de uma geladeira usada. É para conservação de medicamentos, então tem que estar funcionando, né? É, nós estamos pedindo, por favor, quem tiver e puder doar uma geladeira usada, pode entrar em contato no telefone 991-632-643, falar com a Silvia, ou aqui na Luas FM. É o seguinte, é para uma senhora, né? Ela precisa muito de uma geladeira usada, pois ela usa medicamentos que tem que ser mantidos em refrigeração. E ela não tem geladeira. Aliás, ela não tem quase nada na casa, né? O fogãozinho dela, ela conseguiu um fogãozinho de duas bocas. Imagina, né? Então, ó, se você puder colaborar com qualquer coisa aí, e principalmente se você tiver uma geladeira usada, faça essa doação, tá bom? Que Deus vai ajudar muito você. Então, se você tiver, entre em contato com a gente aqui na Luas FM e a gente vai dar um jeito de avisar ela, tá bom? Que Deus abençoe você aí por esse gesto. Traz felicidade pro meu coração. Atenção para o telefone do Hospital Municipal de 1º de Maio, 991-385295. Adicione aí na agenda do seu celular esse número, ó. Pode ser útil, hein? Muito útil, com certeza. 991-385295 é o telefone do Hospital Municipal de 1º de Maio. 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
1: Pois é, hoje é sexta-feira de novo, hein? É, rapaz, parece que ontem foi domingo, mas depois de amanhã vai ser domingo de novo. Eita! Então eu quero mandar um abraço especial pro meu amigo Mariano, lá no Jardim São José. Boa tarde, Mariano. Um abraço pro Mariano, pra esposa dele, a dona Josefa, e pra todos os seus familiares que moram lá no Guarujá, né? E um abraço lá pra doutora Fátima, que é a filha do Mariano, e o esposo dela, o meu amigo Rafael, e a joinha da família, o Matias, né? Eita, é o Matias que vai ficar mais velho amanhã, né, Matias? Eita, tá bem, rapaz? Ele vai completar 3 aninhos de vida. Menino esperto, o Matias, viu? Eu já vi lá na praia, mexendo em careia. Eita, tá. É uma das vantagens de morar no Guarujá, né? Então um abraço lá pra doutora Fátima, pro Matias, que vai aniversariar amanhã, e o meu amigo Rafael, né, que é o esposo da doutora Fátima. E por falar nisso, né, hoje é aniversário da doutora Fátima, ela tá completando mais 1 ano de vida. E em nome de todos os seus familiares, eu peço a Deus aí que esteja sempre cobrindo a vida dela de bênçãos, com muita saúde, paz e muita felicidade. E essa data se repita aí por muitos e muitos anos. Então, parabéns lá para a doutora Fátima. É, vai comemorar festa dupla, né? Hoje é aniversário dela, amanhã é aniversário do Matias, que é o filhinho, né? Completando 3 anos de vida amanhã. Então a festa vai ser em dose dupla aí. Parabéns para vocês, tá bom?
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1: Falei também, quero mandar um abraço pro Zé Maguinho. Zé Maguinho é o primo do Mariano. Eita, tá ouvindo a gente aí, né, Zé? Obrigado, hein, rapaz. O Zé Maguinho, ele é irmão da Vilaine. A Vilaine, nossa ouvinte querida de muitos anos, né, Vilaine? E a Vilaine ouve a gente lá no Alfredo Simeonato, lá no conjunto lá, Popular Risato, né? Tá na saída para Sertanópolis. E então um abraço pra Vilaine, para todos seus familiares, né, os filhos, o meu amigo Jean, o Jonatas, o Janderson e a Jaqueline, né? A Jaque que está longe, mas com certeza, né, Vilaine, tá pertinho do coração da mamãe aí. Sem dúvida, né? Isso. Então um abraço para ela. Também para o Valdemar. Valdemar. E também para Zilda e a Silvia, que estão lá no Guarujá. É, são os familiares do meu saudoso, querido amigo, seu Valdemar. Seu Valdemar, hoje está ao lado de Deus, né? Com certeza, olhando aí por todos seus familiares e amigos, seus filhos, netos, bisnetos, tudo isso, né? Então um abraço aí para essa família querida. Também a Bel, né? A Bel, que tá, a Bel e a Bina, lá na rua 32. A Bina é a esposa do meu amigo miúdo, é, o Leandro, o miúdo. Gente boa demais o miúdo, viu? Isso, foi meu colega de trabalho, né? Pensa num camarada bom de serviço, né? Quer ver o tamanho dele, não fala, né? Mas ele pega firme, viu? Com certeza. Então um abraço, viu, miúdo? Um abraço aí pra Bina, pra todos os seus familiares. E um abraço pra Dona Maria José, né? Veinha do Rio, lá na rua 4. Boa tarde, Dona Maria. Um abraço também pra tia Dolores, né, Dona Maria Dolores?
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1: Olha quem tá ligado, acompanhando a gente também, lá na oficina, no Parque Industrial, na saída para a Bela Vista do Paraíso, meu amigo Yoshio Hashia. Boa tarde, Chio. Um abraço para ele também, para a Rovalda, minha esposa dele. E um abraço pro primo, lá na oficina. Boa tarde, primo.
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1: Agora são 5h21. Opa, 5h23. 21 é segundo, rapaz. Eita, o relógio é grande ali, né? O 21 tá piscando, o 23 tá parado. Então é 5h23. Então eu quero mandar um abraço lá pro meu amigo Edson Manuel Esteves e a dona Sônia, a esposa dele, né? Que estão sempre acompanhando a gente aí aqui em 1º de maio, aí no. em todo o interior do Brasil, também no exterior, aonde estiver, tá ouvindo a gente? Por isso eu falo, ó, são os embaixadores da Luz FM. Grande abraço, meu amigo Edson Manuel Esteves, o manezinho da escola, e a dona Sônia. Boa tarde para vocês. Obrigado pelo carinho com a nossa Luz FM. E um abraço para os netos deles, né? É lá na Bahia, o Arthur e a Alice. Alô, Arthur, alô, Alice, boa tarde aí.
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1: 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Olha, um grande abraço lá pra dona Lourdes Cachefa, né? Ela tá na escuta lá, né, dona Lourdes? Boa tarde. Tá lá na Rua 7, ligadinha, acompanhando a gente. Também, ó, trabalhando e ouvindo a Luz FM, já tá ligado lá. Meu amigo é Admilson Cabeleireiro, lá no salão do Admilson. É desde cedo acompanhando a gente aí. Ele chega, liga, ele nem liga, o rádio já fica ligado. Ele só coloca o pino da tomada no rádio lá e tá ouvindo a gente. Obrigado, viu, meu amigo? Um grande abraço, hein? Grande abraço aí pro pessoal da papelaria do Júlio, estão na escuta, eu tenho certeza que estão. Eu passei lá agora há pouco. Então, um abraço aí pra vocês, tá? Durante todo o dia, mandando o som da Luz FM aí pra todo mundo que passa por aí. Muito obrigado, hein? É, um abraço aí pro Milton, a Gabi, a Maria Fernanda e toda a equipe maravilhosa aí da papelaria do Júlio. Boa tarde. 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Olha, um grande abraço para os vozinhas, vozinhas lá no Asilo Lar da Paz. Estão jantando agora, ia falar almoçando. Que isso? Estão jantando agora lá, né? Boa tarde para vocês aí no Asilo Lar da Paz. Todo mundo jantando, é, janta mesmo, tá bom? Não pode ficar sem comer, não. Isso, eu escuto muito isso. Verdade. É, mas nem sempre, né? Então, eu escuto muito esse negócio. E tem que se alimentar, tá pago. É. Então, fazer o quê, né? Dá um abraço aí pra vocês, ó, mano. Tem que se alimentar mesmo, tá bom? E um abraço aí pra dona Zefinha. Alô, dona Zefinha, boa tarde. Um abraço também pra todo o pessoal que cuida aí com tanto carinho dos vozinhos e das vozinhas lá no Asilo Lar da Paz. Uma boa tarde pra vocês aí. E parabéns aí pelo trabalho de cada um de vocês, tá? Que Deus abençoe sempre a vida de vocês e de seus familiares. Olha, um grande abraço lá pra Fátima, lá no Moranguela. Fátima tá na escuta, né, Fátima? Boa tarde. Fátima não perde um programa nosso, ó. Ela é ouvinte assíduo aqui da Luz FM. Obrigado, Fátima. Um abraço lá pro meu amigo Buiu, que é o esposo dela, e também o Matheus, o filho, né? E para todos os familiares aí. E lá no Moranguela também a dona Maria Bisso tá na escuta aí, né, dona Maria? Boa tarde. A dona Maria, ela fala, Dinei, não perco um programa seu. Muito obrigado, dona Maria. Obrigado também pelas orações por mim, tá bom? Isso, orar costuma fazer bem, com certeza. Olha, um grande abraço lá pra nossa colega de trabalho, a Jéssica Caroline, ela tá na escuta, né? Tá lá no Jardim São Paulo ouvindo a gente. A Jéssica que apresenta Só Toca Top aqui na Luz FM de segunda a sexta, das 2 às 4 da tarde. É um programa supimpa, viu? E você pode participar pelo 991-00-1026. Repito, ó, 991-00-1026, para você participar do Só Toca Top com a Jéssica Caroline. Manda para cá o seu zap, ela vai lhe atender com muito carinho. Então, um abraço para ela, também para a mãe dela, Creuzinha, né? Está ouvindo a gente lá no Jardim São Paulo. E a Creuzinha, que também vai ficar mais velha amanhã, né? É aniversariando amanhã também, a Creuzinha, que é a mamãe da nossa colega de trabalho aqui, a Jéssica Caroline. Então, e a Jéssica deixou aqui um pedido para uma música aqui para a mãe dela, vai agora, viu? No primeiro bloco aqui já vai essa música aqui, viu, Cruzinha? Ela falou, fala, toca uma música do João Mineiro e Marciano para minha mãe, que ela gosta muito. É, ela falou o nome da música, é A Mulher Que Eu Amo, com João Mineiro e Marciano. Então, Cruzinha, escuta aí, tá bom? Vai para você aí, é, João Mineiro e Marciano. A Mulher Que Eu Amo, a Jéssica pediu aí e a gente vai tocar. Então, ó, toda a nossa programação para você também pelo seu aniversário, Cruzinho. É amanhã, né? Você vai estar completando mais um ano de vida. E eu acho que, se eu não me engano, amanhã eu também faço aniversário. Se Deus quiser, né? Eu vou fazer sim. E a gente completa a partir de hoje, né? Zero hora em diante é aniversário da gente, então... Eu vou completar aí mais um ano de vida, se Deus quiser, né? É a vontade de Deus, a gente não sabe. Nós estamos na mão dele, né? Então seja feita a vontade de Deus. Mas eu quero completar mais um ano de vida amanhã, né? Se Deus quiser, eu vou completar. E então, parabéns para nós, né? E vamos completar mais um ano de vida amanhã. Tem bastante gente em aniversário amanhã, né? Então tá bom. Ah, ainda bem. Parabéns pra nós, uai. Olha, eu quero mandar um abraço também lá pro Edson, Felipe e a Márcia. Estão sempre na escuta, né, Edson? Uma boa tarde pra vocês aí. Obrigado pelo carinho com a gente aqui. Obrigado pela audiência, tá bom? O Edson, Felipe e a Márcia, nossos ouvintes queridos, estão sempre na escuta aí. Obrigado, obrigado por trazer notícias da dona Zefinha também, tá bom? Que Deus abençoe muito vocês. 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Olha aí, ligadinho com a gente, o seu Ailton das Caçambas Santa Cruz. Boa tarde, seu Ailton. É, ele tá lá na Rua 3 ouvindo a gente. Então, um abraço para ele. E também, né, para o Rodrigo. O Rodrigo tá dando uma força para ele na boleia aí. Eu encontrei o Rodrigo agora há pouco com o caminhão das Caçambas Santa Cruz. Rodrigão, boa tarde. Então, um abraço também para dona Helena e a Giovana e a Lorena e o Dinão, né? Eu não sei se o Dino e a dona Helena já foram embora, mas aonde vocês estiverem, um abraço para vocês, tá bom? Isso, a Gi e a Lorena, eu acredito que estão aí ainda, né? É, com certeza, estão aí. A Lolo tá estudando ainda. Então um abraço para vocês aí, tá? E ó, para Daniela e o Anderson, que são os filhos da dona Helena e do seu Ailton. A Dani é a esposa do Dino, e o Dino e a Dani são os pais da Giovana e da Lorena. Um abraço também para Lívia, né? A Livinha, que é a filhinha do Anderson. E o Rafinha, Júlia, Tainá, o Fabiana, a Isabela. E todo o pessoal aí do Grupo Loucos por Jet também, né? Final de semana sempre tem algum evento aí do Grupo Loucos por Jet. É um grupo bem organizado, né? Todo mundo uniformizado, todo mundo documentado. Se não tiver documento, não participa, né? Com certeza. Então, um abraço aí, parabéns aí pela organização, tá bom, gente? E um abraço também lá pro meu amigo Jairão, grande cantor, hein? Não é que é grande no tamanho, não, é? Que canta muito bem mesmo, viu? Jairão, parabéns, rapaz. Olha lá em Guarulhos, meu amigo Guga. Alô, Gugão, boa tarde. O Guga e a dona Cecília, que é a mãe dele, e o filho Lucas, uma boa tarde, bom final de semana pra vocês. Meu amigo Atílio, lá de Cunha, ele não tá lá em Cunha não, ele tá aqui em Primeiro de Maio, né, Atílio? Tá lá no Rancho Três Irmãos, junto com o seu Nelson, junto com o Espigueixo. O Beleza já foi. O Beleza foi embora, né? Cuidado das criações. É isso aí, tá bom. Tem que fazer isso mesmo. Parabéns pro Beleza também. Isso. Ô, seu Nelson, um abraço aí pro senhor, tá? Atílio, forte abraço. Dá um abração no paizão aí por mim também, tá bom? Que Deus abençoe muito a vida de vocês. Ó, toda a nossa programação para vocês aí, ó. Tem Milionários a Rico, tem um monte de música boa, tá? Vai ter Milionários a Rico agora, no primeiro bloco. Tem também, tá certo? Olha, eu quero mandar um abraço também lá pro seu Walter Martins, lá na chácara Primavera, né? Ele tá lá na escuta, ele e toda a família. Seu Walter, um grande abraço, melhoras cada dia mais aí, com as bênçãos de Deus em sua vida. E um abraço pra dona Roseli, o Paulo, a Ivete, o Júnior, a Marta, a Cláudia, o Fabinho, toda essa família querida aí. Grande abraço, gente. Meus familiares lá em Londrina, todo mundo na escuta também, né? A sobrinhada. Rapaz, tem um monte de sobrinho lá. É, esparramado pra todos os lados lá. É, dá pra lotar um ônibus e sobra mais uma viagem com a van. Verdade. E o Chico, hoje é sexta, o Chico deve estar pra chegar. Mas hoje ele não vai tomar uma latinha, só amanhã. Ele também ele chega com a maior sede do mundo, né? Em vez de domingo não toma, aí é complicado. Mas não pode tomar porque tá viajando, tá na estrada, dirigindo caminhão, não pode. E cadê o quê? Ele não vai querer. Ele é funcionário do grupo Mufato, já faz 13 anos, tá 14, né? Então, eu só queria saber onde cabe tanta cerveja, né? Não, eu queria saber quanta cerveja que vai pra encher aquele bucho lá. E eu queria saber também como é que ele cabe dentro da cabine do caminhão. É verdade, né, Chico? Dá um abraço pra minha sobrinhada lá em Londrina. Também ligadinha com a gente, nossa querida Malu lá em Londrina. Malu, boa tarde. Deus abençoe a sua vida e esteja cuidando da sua saúde, de todos os seus familiares, sua irmã, seus filhos e toda a sua família, tá bom? Olha, tem aqui também um recadinho que veio aqui. Isso aqui que deixa a gente mais feliz ainda, né? Com certeza, ó. É o melhor presente que a gente pode receber dos amigos, da família e dos amigos, né? É, a dona Emília, a mãe do Cacá, tá lá na rua 16 ouvindo a gente. Ela ouve todos os dias, acompanha a gente. E para mim é muito gratificante isso, viu, dona Emília? Ainda mais quando eu recebo um bilhete desse aqui, ó. É, dizendo: oi, Dinei, tudo bem? Meus parabéns. Que Deus abençoe você sempre, sua vida. Tudo bem? Meus parabéns. Que Deus abençoe você sempre.

0: peço a Deus aí que dê para a senhora também muita vida e saúde para continuar sempre acompanhando a nossa programação. É verdade, né? A gente fica até sem saber o que fala. A alegria é muito grande. Muito obrigado por esse carinho, viu, dona Emília? É, a dona Emília é uma pessoa muito querida, tem uma família muito querida, né? Tem um filho que eu... a gente brinca bastante aqui, né? Que é o Cacá, uma pessoa muito querida também. Ele, o único defeitinho dele é que ele torce pro São Paulo, né? Mas fazer o quê? Algum defeitinho sempre alguém tem, né? Né, meu amigo Cacá? E um abraço então aí pra dona Emília, pra toda a família. A dona Emília, que é a avó do Matheus, avó da Ana Elisa. E ela tá ouvindo a gente lá na rua 16. Mandou esse bilhetinho aqui. E eu fico até perdido, viu, dona Emília? Obrigado, mas obrigado mesmo, de coração, tá? Que Deus abençoe muito a sua vida. Tem mais um aqui, deixa eu ver aqui no nosso zap. É o Cacá, rapaz. Cacá, eu acabei de falar de você agora aqui, tá? E eu desejo pra você também muitas felicidades ao lado dessa família querida que você tem, tá bom? Dá um abração na sua mãe aí por mim, certo? A minha mamãe tá no céu, ao lado de Deus. E então, dá um abraço na sua mamãe aí por mim, tá certo? Que Deus abençoe sempre vocês aí. Muito obrigado aí pelo carinho. Tá bom? Então, toda a nossa programação pra vocês hoje aqui também. Vamos então trazer música, né? Daqui a pouco a gente volta com você. Conferindo a hora certa.
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2: 5:38. 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

0: 17h57, Viola Caipira aqui na Luas FM. Olha, eu vou com você até às 7 da noite. Hoje é sexta-feira, sextou, hein? Hoje é dia 14 de agosto de 2026. Olha, eu quero mandar um abraço especial pro meu amigo o Valdir Gonçalves Dias, o Valdizinho Pedreiro. É, o Valdir, da Pitada da Chefe. Um abraço, meu amigo. O Valdir é o seguinte, ele ouve a Luas FM desde as 5 horas da manhã, viu? 5 da manhã ele acompanha o Terço de Jesus da Santa Chagas com o Padre Reginaldo aqui na Luas FM. E em seguida, né? Ele fica sintonizado com o Marcos Garcia e o programa No Pé do Eito. Ele falou pra mim, Ney, o Marcão toca cada modão, hein? É isso mesmo. Aquelas músicas que você não ouve nas outras rádios mais, né? Que é sertaneja raiz, sertaneja romântica. As melhores você ouve no programa No Pé do Eito com Marcos Garcia. Começa aí por volta de 5:30 da manhã e vai até às 8 com você. E o Valdir tá sempre ligado lá, né, Valdizinho? Valdizinho Pedreiro. Então um abraço para ele, um abraço para a mãe dele, a dona Ana, que também tá sempre acompanhando a gente, né, dona Ana? Boa tarde. Tá lá na Rua 5 ouvindo a gente. Olha, um grande abraço aí também para todo o pessoal aí do Raul Garcia que estão acompanhando a nossa programação. Obrigado pelo carinho de cada um de vocês.
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0: Agora são, vamos lá, né? Vamos em frente porque atrás vem gente. Ó, quero mandar um abraço lá em Cerquilho pro meu amigo Hamilton César Gomes e a mãe dele, a dona Leonilda, e o sobrinho dele, o Marcelo, lá em Cerquilho. O Hamilton tá se preparando, né? Pra viajar pra cá, né, Hamilton? Isso, viaja hoje à noite? Isso. Tamo aqui, tá bom, meu amigo? Tô aguardando a sua visita aqui. Amanhã, a partir das... antes das 8, eu tô por aí. 8 horas por aí, já estou aqui, tá bom? Então, um abraço lá para o meu amigo Hamilton César Gomes, a mãe dele, a dona Leonilda, e o Marcelo, que é o sobrinho dele. São os familiares do nosso saudoso, querido amigo Zé Luiz Gomes. É aquele gordinho simpático que tava sempre por aqui, né? Vinha visitar a gente, ia ali na loja do Marcos Garcia, bater um papão com o Marco. Isso. E é o seguinte, o Zé Luiz, hoje, ele está ao lado de Deus, mas com certeza olhando aí por todos os seus familiares e amigos. Que Deus o tenha.
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0: Grande abraço também, pessoal, né, que ouve a gente aí pela internet, por esse mundão afora. Olha aí, esse aqui é primaense de coração da Vila Nova, é o seu João Batista de Campos, ele tá lá em Ribeirão Preto, ouvindo a gente, né, seu João? Aproveitando aí, quero mandar um abraço especial para ele lá e para toda a família. Seu João, ele é primaense de coração da Vila Nova, conforme ele fala, né? Ele diz assim, eu saí de 1º de maio, mas 1º de maio não saiu do meu coração. E olha que faz um tempo, hein, seu João? faz alguns anos. Eita, então ele tá lá ouvindo a gente, eu quero mandar um abraço especial para ele. E também, né, o seu João, ele... sempre quando tem eventos aí nas entidades, ele tá sempre participando e colaborando. Obrigado, seu João, por tudo que o senhor faz aqui, por nós aqui de 1º de maio, né? Com certeza. Um abraço para os filhos dele, o Danilo e o André, a esposa, dona Vera, e os netos, o Miguel e o Samir, que são o xodó do vovô, né? Com certeza. É verdade. Então, muito obrigado pelo carinho de todos vocês. Também lá em Ribeirão Preto, meu amigo Cristian Matheus de Oliveira, na TMK Comunicações. O Cristian, né? Ele já veio aqui visitar eu, veio nesse estúdio aqui que a gente está, né? Veio ele, o seu João Batista, e estamos esperando de volta ele aqui, viu, Cristian? Também um abraço para o Tony Rizzo Caboclão. Seu João, arrasta o Tony Rizzo para cá, viu? Tenho certeza que ele vai gostar aqui da cidade. Com certeza, né? Grande abraço aí, meu amigo Tony Rizzo Caboclão, lá em Ribeirão Preto. Olha aí, hoje é sexta-feira, hein? Hoje é dia, né? Aliás, todo dia é dia. E o pessoal lá no posto do René, em Ribeirão Preto, ligadinho com a gente, acompanhando o viola caipira, ouvindo moda sertaneja, tomando uma geladinha, comendo um espetinho. Tá lá o Márcio Bergamasco, que é o gaguinho fenomenal, grande corintiano. Corinthians empatou ontem, né? Mas tá bom, 0-0. Agora tem que ganhar na volta, né? Não adianta nada empatar lá e chegar aqui e entregar a rapadura, né? É, mas vai, Corinthians. Corinthians é capaz de tudo, né? Na mesma hora você fala que ele vai perder, ele acaba ganhando, outra hora perde mesmo de verdade. Mas é assim, a gente não deixa. É, não. É, nós somos corintianos e acabou. Fim de papo, né, o Márcio? Então, um abraço também na Pucido e o Bigode. Ó, eles são os escudeiros do seu João Batista lá em Ribeirão Preto. Uma boa noite pra vocês, né? Já é noite já. Também o pessoal lá do sítio Santa Emília em Cravinhos. Cravinhos é vizinha Ribeirão Preto. E o pessoal tá ligadinho com a gente lá também, acompanhando a nossa programação. O sítio Santa Emília é de propriedade do seu João Batista. E lá estão o caseiro, né? O Anderson e toda a família curtindo a gente. Anderson, uma boa noite para vocês. Tenham todos aí um abençoado final de semana, tá bom, meu irmão? Olha, eu quero mandar um abraço especial lá para ele, né? Meu colega de juventude faz tempo, né? José Borges de Campos, o Zé Borges, lá em Penápolis. O Zé, ele é irmão do seu João Batista de Campos. Só que o seu João mora em Ribeirão Preto, o Zé mora em Penápolis. E o Zé é meu colega de juventude, meu colega de futsal, faz tempo, das brincadeiras dançando, né, Zé? Eita! Hoje não dá pra jogar mais futsal, não, hein? Não. Então, um grande abraço aí, meu amigo Zé Borges, que Deus abençoe muito o seu final de semana e a vida sua e de todos os seus familiares, tá bom, meu amigo? José Borges de Campos, lá em Penápolis, no Estadão de São Paulo. Olha, também ligadinho com a gente, o pessoal lá em Araraquara, né? O Zé Garcia, a esposa do Zé, a Valéria, a irmã do Zé, a Carminha, o Gervásio Garcia, a Silmar e o André, lá em Araraquara. E lá em Americana, a Isaura Garcia, o João, a Débora e o Bernardo, o menino de ouro. São os familiares do nosso saudoso amigo, seu João Amazonas, e também da dona Aparecida Garcia, nossa saudosa, querida ouvinte, né? Os dois hoje estão juntos, novamente no céu, ao lado de Deus, com certeza olhando aí por seus familiares e amigos. Que Deus os tenha.
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0: Então agora chegou aquele momento especial do nosso programa. Um momento de fé, momento de religiosidade. 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

0: E nessa oração de hoje, nessa oração da tarde, eu peço a Deus por todos os enfermos. Eu peço por aqueles que estão internados nos hospitais, por aqueles que estão nas UTIs, também por todos que estão em tratamento domiciliar. Eu peço em oração especial pela saúde do nosso amigo, seu Ailton das Caçambas Santa Cruz, ali na rua 3, ouvindo a gente, também por toda a sua família. Eu peço pela vida e pela saúde do nosso amigo, ouvinte de todos os dias e que reza com a gente nesse momento, o seu Walter Martins, ali na Chácara Primavera, na saída para Sertanópolis. Que Deus esteja colocando as mãos sobre a vida e a saúde desse nosso amigo e ouvinte de todos os dias, seu Walter Martins, e por toda a sua família, Dona Roseli, o Paulo, a Ivete, o Júnior, a Marta, Cláudio, o Fabinho, enfim, todos os familiares. Também eu peço a Deus em oração especial pela vida e pela saúde da nossa querida ouvinte lá em Londrina, a Malu. Deus esteja protegendo a vida e a saúde da Malu, também de sua irmã, seus filhos e de todos seus familiares. Eu peço também oração especial pelos nossos amigos ali no Rancho Três Irmãos, o Atílio, meu amigo Atílio, lá de Cunha, está aí na casa do papai, né, seu Nelson. Também pelo seu Nelson, pelo Espiga, por toda a família aí. Eu peço também em oração especial pela minha saúde. Peço por todos os amigos que estão enviando aí mensagens de feliz aniversário para mim. Muito obrigado. Que Deus abençoe a todos. Eu peço por todas as pessoas que rezam com a gente através dos 87.9 Luas FM aqui por perto. E por você que reza com a gente através da luasfm.com, nosso endereço na internet. Aonde você estiver, em qualquer parte no Brasil ou no mundo. Eu peço por todos os funcionários da Fundição Tiger, pela sua direção, em especial seu Batista e família, também a família Sazaki, meu amigo André, que Deus esteja sempre, continue sempre abençoando e protegendo esta conceituada empresa, a Fundição Tiger, que graças a Deus veio para 1º de maio. Enfim, eu peço por todos nossos amigos e ouvintes. Que Deus abençoe a todos. E vamos aí para a oração da tarde com o padre Reginaldo Manzotti.
1: 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Quero também oferecer a oração da tarde para todos os nossos ouvintes que acompanham a nossa programação da Luas FM. Nosso grande abraço, Deus abençoe você e toda a sua família.
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2: Boa tarde, queridos filhos e filhas. Na Semana Nacional da Família, a palavra de hoje é paciência. Tenha um pouco mais de paciência com o defeito dos outros, com a imperfeição alheia. O desafio hoje na família é paciência. Vamos juntos? Em nome do Pai, do Filho e do Espírito Santo. Amém. Senhor, ao terminar esse dia, quero pedir a graça para que toda a família seja formadora de valores humanos e cristãos. Senhor Deus, que tendo Jesus Cristo assumido a condição humana na família, restabeleceu a primitiva unidade, vivendo com Maria, vossa mãe, e São José, o pai adotivo, durante 30 anos em Nazaré, fez com que a família fosse valorizada e um instrumento de graça. É por isso que nesta tarde pedimos, Senhor Jesus, afastai de toda a família os males que ameaçam. Ajudai-nos a promover em nossas famílias e em todos os lares os sentimentos e os propósitos de união indissolúvel, de amor generoso, de fidelidade permanente e perseverança constante. Senhor Jesus, nós vos recomendamos de modo particular esta causa da minha família, que tanto necessito. Atendei-nos, Senhor. Escutai a nossa prece. Olhai com misericórdia para esta realidade, esta ferida familiar. Restaurai, curai e afastai este mal. Coloque a sua intenção. Nossa Senhora, que nas bodas de Caná dissestes a Jesus: eles não têm mais vinho. Nesta tarde, ó Mãe, tome esta prece e leve a teu filho Jesus. Como fruto desta oração com Maria, roguemos a Jesus. Ave Maria, cheia de graça, o Senhor é convosco. Bendita sois vós entre as mulheres e bendito é o fruto do vosso ventre, Jesus. Santa Maria, Mãe de Deus, rogai por nós, pecadores, agora e na hora de nossa morte. Amém. Sagrada Família de Nazaré, promovei em minha família o reavivar do amor, o despertar do diálogo e, acima de tudo, perdão permanente. Que, de fato, as nossas famílias sejam formadoras de valores humanos e cristãos. Sagrada Família de Nazaré,

terra como no céu. O pão nosso de cada dia nos dai hoje. Perdoai as nossas ofensas, assim como nós perdoamos a quem nos tem ofendido. E não nos deixeis cair em tentação, mas livrai-nos do mal.

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1: 18 horas e 34 minutos. Boa noite. Viola Caipira aqui na Lua ZFM. Olha, vou com você até às 7, hein? Daqui a pouquinho. Hoje é sexta-feira, sextou, hein? Dia 14 de agosto de 2025.
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1: E nós estamos vivendo aí o inverno brasileiro. A temperatura caiu um pouco, né? Agora tá 24 graus centígrados lá fora. O tempo tá limpo, conforme tá escrito ali, ó.
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1: Atenção, utilidade pública da sua rádio Luas FM. Precisa-se com urgência a doação de uma geladeira usada para conservação de medicamentos. É para uma senhora, né? Ela toma vários medicamentos, tem que ser mantidos em refrigeração. E ela não tem uma geladeira. E para começar, né? A situação dela não é nada boa, né? Ela tem um fogãozinho, ela conseguiu um fogãozinho de duas bocas. Imagina, né? Então, nós estamos pedindo, por favor, se você tiver aí uma geladeira usada que possa doar para ela ou qualquer outra coisa aí, né? Qualquer utensílios de casa, usados mesmo, que possa estar doando, entre em contato com a gente aqui na Luas FM ou pelo telefone aí 991-632-643.
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1: Agora são 18 horas e 36 minutos. Eita! Choveu bastante hoje à tarde em Londrina. É aqui nada, né? É do jeito que Deus quer, né, filho? A chuva pra nós aqui tá vindo, graças a Deus, chuva mansa, né? E a gente vê, olha, lá em Londrina, chuva pesada, viu? Aqui tá vendo ali, ó, chuva assustou nos quatro cantos de Londrina. É chuva pra danar, filho. Mas que Deus ajude aí que não chuva.

0: Rua 8, que é conhecido como Rua Estreita, né? Uma grande audiência que a gente tem aí. Muito obrigado, viu, gente? E para você, amigos aí dos sítios, chácaras, fazendas, condomínios, você dos conjuntos habitacionais, tá ligadinho com a gente? Obrigado, hein? Você é muito especial aqui para nossa Luas FM. Obrigado pela sintonia. 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
1: Minha preferida, viola caipira.
0: Olha, eu quero mandar um abraço pro João Totó, ele tá na escuta, né, Totó? Tá lá na água do São Xavier ouvindo a gente. Obrigado pelo carinho da audiência, tá bom, meu amigo? E ele tá participando, ele quer ouvir duas músicas, vai ouvir até mais, viu? Com certeza. Então, um abraço pra ele, um abraço lá pra irmã dele, que ele tá cuidando dele, a Célia, e muito bem cuidado. Parabéns, viu, Célia? Totó, um abraço aí, tá? Obrigado aí pelas orações aí. Você sabe, né? Orar costuma fazer bem, né? E a gente também ora por você, tá bom? É, nós oramos por todos nossos familiares e amigos, sem dúvida. Então vamos trazer música. Ó, essa música eu vou tocar também. Eu quero mandar lá pro pessoal lá na chácara, no Rancho Três Irmãos, né? Estão ouvindo a gente lá, o seu Nelson, o Espiga e também o Atílio. Eu sei que vocês gostam dessa música, então eu vou mandar aí pra vocês, tá bom? Vai lá pro seu Walter Martins e toda a família lá na chácara Primavera também. Vamos nessa? Isso, vamos que vamos. Deixa eu ver, eu tô mais perdido agora sim. Tá bom. Que horas são agora? Vamos ver?
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2: E a hora certa.
3: 6:39.
2: Boa noite.
0: Chegando aí, Belmonte.

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0: você perde. A regra é perder.
1: E hoje vamos fazer um passeio por patrimônios históricos brasileiros.
2: O Brasil possui 26 locais com esse título mundial da Unesco.
1: Pela voz de quem vive no local, conheceremos mais sobre três cidades tombadas.
3: Sou nascido aqui em Ouro Preto, sempre fui apaixonado pela história, sempre ficava encantado, né, com aquele centro histórico ali, parecia a cidade que a gente vê naqueles filmes europeus.
4: São Miguel das Missões, que esse ano estamos comemorando 400 anos da história das Missões.
5: E as pessoas só conhecem a cidade de Olinda pelo carnaval, mas muita coisa em Olinda aconteceu primeiramente.
2: Hoje na apresentação da Voz do Brasil, Luciano Seixas e eu, Mariana Jungmann.
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2: O governo brasileiro abriu processo para avaliar a adoção de medidas de reciprocidade em resposta às tarifas impostas pelos Estados Unidos.
1: A análise tem como base a Lei da Reciprocidade Econômica, que permite ao Brasil adotar medidas para responder a ações comerciais consideradas prejudiciais ao país.
2: O Ministério das Relações Exteriores também informou a solicitação de consultas diplomáticas com o objetivo de buscar uma solução por meio do diálogo.
1: Enquanto isso, o governo brasileiro seguirá defendendo o multilateralismo e buscando novos mercados para os produtos brasileiros.
2: Uma resolução do Ministério de Minas e Energia define diretrizes para o combate a fraudes e adulterações no mercado de combustíveis e de derivados de petróleo.
1: A norma também apresenta medidas para o fortalecimento da fiscalização pela Agência Nacional do Petróleo, Gás Natural e Biocombustíveis, ANP.
6: O objetivo da norma é fortalecer a fiscalização do mercado de combustíveis. Elaborada pelo Conselho Nacional de Política Energética, o documento estabelece a atuação da Agência Nacional do Petróleo, Gás Natural e Biocombustíveis nas ações preventivas de fiscalização dos agentes regulados, nas atividades de produção, importação, distribuição e revenda varejista de combustíveis e derivados de petróleo. Assim, a ANP poderá fazer a identificação antecipada de falhas e a adoção de medidas corretivas para manter o adequado funcionamento dos equipamentos, contribuindo para o aumento da confiabilidade e segurança operacional. A norma determina ainda um maior intercâmbio de informações eletrônicas com institutos de defesa do consumidor, ministérios públicos, polícias civil e federal e Inmetro. Caberá também à ANP combater as fraudes no setor, com atenção especial para matérias-primas, tipos de petróleo utilizados, os derivados e biocombustíveis produzidos, atestando anualmente que a produção está adequada ao processo produtivo, garantindo uma maior confiabilidade aos consumidores. Nazi Brum para a Voz do Brasil.
2: Quem negociou dívidas de cartão ou de contrato com o FIES não pode realizar apostas nas chamadas bets.
1: De acordo com o Ministério da Fazenda, cerca de 800 mil pessoas estão impedidas por conta das renegociações.
2: A restrição também abrange beneficiários de programas sociais e aqueles que decidiram aderir à plataforma de autoexclusão.
7: Mais de 800 mil pessoas que renegociaram dívidas estão impedidas de apostar em plataformas autorizadas pela Secretaria de Prêmios e Apostas, a SPA. Desse total, aproximadamente 794.200 estão relacionadas à modalidade voltada a inadimplentes e 33.120 ao Fundo de Financiamento Estudantil, o FIES. Também há bloqueios para beneficiários do Bolsa Família e do Benefício de Prestação Continuada, o BPC. Segundo o Ministério da Fazenda, essas restrições seguem uma decisão do Supremo Tribunal Federal, o STF. Outra opção é a plataforma centralizada de autoexclusão, que permite solicitar o bloqueio de acesso às plataformas autorizadas. Já foram registrados mais de 1.200.000 pedidos. A plataforma também oferece cursos gratuitos sobre aspectos comportamentais e financeiros relacionados às apostas. Ainda um autoteste de saúde mental, com informações sobre riscos associados a apostas e pontos de atendimento no Sistema Único de Saúde, o SUS. Para obter mais informações e entrar na plataforma de autoexclusão, acesse gov.br/fazenda. Dilson Santa Fé, para a Voz do Brasil.
1: Pois é, e o vício em apostas, especialmente entre os consumidores que utilizam casas ilegais, vem preocupando os órgãos de controle do governo federal.
2: Para reduzir os prejuízos, uma portaria regulou as publicidades das casas de apostas, as chamadas bets.
1: Entre os órgãos envolvidos na regulação e fiscalização dessas propagandas está a Senacom, a Secretaria Nacional de Defesa do Consumidor.
2: E esta semana o tema foi discutido em oficina promovida pela Secretaria com PROCONs de todo o país.
1: Hoje nós conversamos mais cedo sobre o assunto com o secretário da Senacom, Ricardo Morishita. Acompanhe.
2: Secretário Ricardo Morishita, bem-vindo à Voz do Brasil. Prazer ter o senhor com a gente. Bom, secretário, essa semana a Senacom promoveu duas oficinas voltadas para as entidades do Sistema Nacional de Defesa do Consumidor, né? Uma delas reuniu os PROCONs de todo o Brasil para tratar de crédito ao consumidor, fiscalização e combate ao endividamento. Queria que o senhor falasse para a gente, então, o que foi abordado e como os PROCONs podem ajudar nesses problemas das famílias.
8: Muito bom. Olha, esse é um tema que tem preocupado todos os consumidores, o endividamento. Ele é um tema muito relevante. A primeira medida é trocar informações. A segunda é trabalhar na prevenção, combater tudo aquilo que pode ser combatido preventivamente. E depois verificar os efeitos para que na reparação, na negociação da dívida do consumidor, a gente consiga dar sempre a melhor proteção.
1: Tem uma outra oficina, que a Mariana falou de duas, né? Que seria a capacitação desses órgãos de defesa do consumidor em relação às bets, né? As apostas de cota fixa, chamadas bets, que hoje é um problema nacional, né? Se não mundial. O que foi abordado nessa capacitação, secretário?
8: Olha, basicamente, a gente estava bastante preocupado com a questão da publicidade. Essa oficina, ela reuniu, eu acho que isso é importante a gente comentar, os três grandes setores públicos, a área pública que tem poder de fiscalizar e ajuizar ações. Então, nós tivemos lideranças dos PROCONs, das cinco regiões do país, nós tivemos promotores que estão trabalhando com esse tema e também a Defensoria Pública. Porque a tutela, a proteção e o acesso dos consumidores carentes individualmente, você tem a defensoria trabalhando. E os três juntos, além de trocar informações, a gente pôde olhar, sobretudo, para como isso chega para o nosso consumidor. E o foco é sempre o combate à ilegalidade, o combate daquelas que são legalizadas, mas estão cometendo abusos, e o foco é sempre você ajudar nesse mecanismo de prevenção.
2: Inclusive, a gente teve recentemente uma portaria interministerial, né, para tratar dessa questão da publicidade das bets, e a Senacom faz parte dessa, desse grupo aí de organismos do governo que montaram essa portaria.
8: Exatamente, isso é fundamental, né? Você vê o Estado trabalhando junto, coordenadamente, melhora, potencializa os efeitos no dia a dia do nosso consumidor.
1: As plataformas que estão regularizadas, né, junto ao governo federal, estão autorizadas a funcionar tudo certinho, elas também têm limites, não é isso, secretário? O que as propagandas delas não podem conter, por exemplo?
8: Olha, eu acho super importante, mas eu posso fazer uma observação? O primeiro grande alerta para o consumidor: cuidado com as ilegais. Não há como ganhar com as ilegais. Elas estão descumprindo a norma, não recolhem os valores, não tem segurança para o jogo. É perda certa. Jogar numa bet ilegal é um prejuízo gigantesco para os consumidores, para o bolso dele e para a saúde dele. Então a gente faz esse primeiro alerta: cuidado, consumidor, cuidado com a bet ilegal. Essa é a primeira grande frente. A segunda, Luciano, é aquela para as legalizadas. E aqui acho que tem uma contribuição importante, uma clareza que o Estado brasileiro está dizendo. Três frases que ajudam a gente a entender quais as cautelas que o consumidor jogador, o consumidor apostador precisa ter. A primeira delas é o que o Ministério da Fazenda diz: jogar faz você perder dinheiro. Você perde, a regra é perder. Por isso, toda publicidade. Por exemplo, aquela que mostra que houve um consumidor que ganhou, aí mostra lá que aquele foi o premiado, mostra o valor que foi premiado. É enganoso, porque a regra é perder. em mais de 90% dos jogos, em mais de 97%, 94%. Eu tive agora no Espírito Santo, o Ministério Público fez uma mensuração. Pelo menos 94% dos jogos são perdidos. O consumidor perde. Mostrar que ele está ganhando é uma enganosidade. Não pode. Essa é uma questão. A segunda questão, como jogar? A regra é perder? Aquele que vai na internet ensinar como a pessoa ganha é profundamente enganoso. Como é que você ensina alguém a ter sorte? Quando, na maioria das vezes, você vai perder. Porque é essa a primeira frase de advertência que precisa ser observada. Você vai perder. Você joga por entretenimento. É para se divertir. Mas não porque você vai perder. Essa é a primeira frase. E toda publicidade que for contrária a essa frase, ela é enganosa. Essa é a primeira regra. Você vai perder. A segunda regra, que essa diz respeito à saúde e à segurança dele. Pode causar dependência. É sério isso. Porque é biológico. Há uma interferência no comportamento biológico. Então, pode viciar. Porque pode viciar, tem uma regra importante. Quando você faz uma publicidade e facilita o jogo, quando você, por exemplo, você, o consumidor entra ali e aí tem, por exemplo, um botãozinho para turbinar a jogada. Olha, turbinar a jogada, você está incentivando ele a jogar mais. São mecanismos que podem causar vício, dependência. Bonificar é proibido. Por quê? Porque a bonificação, você vai entrar na Bet, já ganha bonificação, é objetivo, é proibido. É prática abusiva. A 14.790, que é a lei que regulamenta, proíbe, e a portaria 73 interministerial diz a mesma coisa. Por quê? Porque na hora que você dá o bônus, você está incentivando a pessoa a jogar e está aumentando o risco em relação à sua saúde e sua segurança. Jogar pode causar dependência. Você perde dinheiro, pode causar dependência. É o Estado brasileiro dizendo isso. E a terceira coisa, qual é? É aquela que também machuca muito o consumidor. É quando se diz: apostar não é investimento. Não é. Não pode se dizer que é investimento. Não pode se criar cursos, né? Eu vi uma vez um influenciador dizendo assim: apostar é igual fazer investimento. Você precisa ter resiliência, você precisa ter força, mesmo perdendo. Se você não continuar jogando, você vai perder mais ainda. É profundamente enganoso.
2: Então, só para a gente concluir, secretário, quais são os canais de denúncias para quem observar propagandas de bet que estejam aí infringindo todas essas regras? Olha, ou propagandas de bets ilegais?
8: Perfeito. Há sempre o canal do Fala BR, que ele pode entrar e pode fazer a sua denúncia. Mas lembra, se a gente está falando das bets legalizadas, aquelas que são autorizadas a funcionar, essa ela tem o consumidor .gov.br, porque elas são obrigadas a se registrar ali. Agora, tem uma dica que eu acho que é bacana. Como é que você sabe que uma bet é legalizada ou não?
2: Tem um site que você pode conferir,
8: né? Tem um site. Essa é uma boa, exatamente. É o
2: site. Eu já fiz entrevistas antes sobre isso.
8: Boa, é isso mesmo. É a Secretaria de Prêmios e Apostas, que tem lá um site, e todas as legalizadas estão ali. Agora, a dica mais prática. Veja se ela é bet.br. Ela pode ter qualquer nome, mas tem que ter o nome dela, .bet.br. Se não tem, precisa tomar cuidado. Tem uma exceção também. Tem 6 estados que regulamentam bets: Rio, Minas Gerais, Paraná, Paraíba, Maranhão, Sergipe e Tocantins. Até agora são 6. 21 é fácil, em 21 estados.
2: Bet.br.
1: Muito bem, nós conversamos com o Ricardo Morichita, secretário nacional de defesa do consumidor. Muito obrigado por sua entrevista aqui, a Voz do Brasil.
8: Uma alegria estar com vocês, sempre à disposição.
2: Será realizado neste final de semana um mutirão com 10 mil vagas de atendimento em agências da Previdência Social.
1: Para participar, o cidadão deve realizar o agendamento previamente pelo site ou aplicativo Meu INSS ou pela Central 135.
2: E fique atento, golpes e informações falsas sobre benefícios previdenciários têm feito cada vez mais vítimas.
1: Para acessar serviços com segurança e evitar fraudes, aposentados, pensionistas e demais segurados devem utilizar apenas apenas os canais oficiais do INSS.
2: O meu INSS reúne mais de 100 serviços e permite resolver diversas demandas sem sair de casa.
9: A Ivanilce da Silva Santos é aposentada em Rio Branco, no Acre, e conta que sempre que precisa, usa o aplicativo Meu INSS.
10: Eu sempre está assim, eu uso qualquer hora, através do Gov, né? Eu consigo entrar no meu INSS e fazer tudo que eu quero pelo celular.
9: Atualmente, mais de 100 serviços do INSS são oferecidos de forma digital pelo aplicativo ou pelo site Meu INSS. A ferramenta foi criada para simplificar o acesso a serviços e evitar filas nas agências. E hoje, 6 em cada 10 requerimentos já são feitos pelas plataformas, segundo a diretora de tecnologia da informação do INSS, Aruana Espíndola.
11: Os principais serviços, além do requerimento de benefício por incapacidade, que hoje também é feito de maneira digital, além disso, salário e maternidade, pensão por morte e aposentadorias também são efetuados por esse site ou aplicativo.
9: Para acessar o Meu INSS, basta ter cadastro no gov.br. Mas quem ainda não tem, pode usar a própria plataforma para solicitar. Além da senha, o aplicativo oferece o duplo fator de segurança, mas é preciso tomar alguns cuidados para evitar golpes, como não compartilhar senhas e nem confiar em mensagens solicitando dados se passando pelo INSS. Reportagem Gabriela Noronha.
1: Você que é estudante e está escolhendo qual faculdade cursar, uma plataforma do Ministério da Educação pode te ajudar nessa missão.
2: É o Sistema Eletrônico de Acompanhamento de Processos da Educação Superior, o EMEC. A consulta é gratuita e pode ser feita diretamente pela internet.
1: Pelo EMEC, você pode verificar a situação cadastral e conferir as notas de qualidade de faculdades, universidades e cursos de graduação e pós-graduação no Brasil.
12: Estudantes podem verificar se os cursos de graduação e as instituições em que estudam ou desejam ingressar estão devidamente credenciados, reconhecidos ou autorizados pelo Ministério da Educação. A consulta ocorre por meio do Sistema Eletrônico de Acompanhamento de Processos da Educação Superior, o EMEC. O sistema gerencia, regula e monitora as faculdades, as universidades e os cursos de graduação e pós-graduação no Brasil. Instituições sem credenciamento e cursos sem autorização não podem funcionar. Já sem reconhecimento, os cursos não podem ter seus respectivos diplomas emitidos e validados. Ao consultar a instituição, também é possível verificar o índice geral de cursos e o conceito institucional. Eles são indicadores de qualidade do MEC, calculados pelo INEP. Rafael Arruda, diretor de Política Regulatória da Secretaria de Regulação e Supervisão da Educação Superior do MEC, destaca a importância de o estudante consultar esses indicadores.
13: É importante que as pessoas entendam a necessidade de observar essas informações para que possam fazer seus cursos em instituições adequadas, corretas e, ao mesmo tempo, de qualidade, e seus cursos também.
12: Antes de serem reconhecidos pelo MEC, os cursos de graduação passam por diferentes etapas de regulação da educação superior. O curso autorizado é aquele que recebe permissão para iniciar seu funcionamento e ofertar aulas. Já o reconhecimento é a confirmação para que o diploma tenha validade oficial em todo o país. Reportagem Júlio César de Oliveira.
2: A voz pelo Brasil. Na próxima segunda-feira é o Dia Nacional do Patrimônio Histórico.
1: O patrimônio é o legado do nosso passado, aquilo com que convivemos hoje, e é considerado de valor excepcional para a humanidade, como define a Unesco, a Organização das Nações Unidas para a Educação, a Ciência e a Cultura.
2: No nosso primeiro episódio da Voz do Brasil, vamos falar sobre patrimônios mundiais localizados aqui no Brasil. Acompanhe.
14: Identidade e tradição. Cada pedacinho desse país, que recebeu o título de Patrimônio Histórico Mundial, preserva a memória e garante a riqueza da história por gerações. O Brasil possui 26 locais que receberam essa classificação, seja pela importância da arquitetura e da cultura ou pela beleza natural e ambiental. Então, já que estamos pertinho do Dia Nacional do Patrimônio Histórico, vamos conhecer três desses lugares que já ganharam esse reconhecimento mundial da Unesco. Nossa primeira parada é no nordeste do país. Vamos até Olinda, em Pernambuco, conhecer o centro histórico. Ao caminhar pelas famosas ladeiras da cidade, encontramos igrejas centenárias, conventos e casarões coloridos. O guia turístico Júlio de Paula diz que Olinda não se resume aos famosos bonecos gigantes.
5: E as pessoas só conhecem a cidade de Olinda pelo carnaval, mas muita coisa em Olinda aconteceu primeiramente. A primeira ordem dos carmelitas do Brasil é em Olinda, primeiro convento franciscano do Brasil é em Olinda, primeira catedral que está de pé, né, nos dias de hoje, de 1537, Catedral da Sé, é antigo, primeira faculdade de direito, primeiro hospital do Brasil, enfim, muita coisa primeiro em Olinda, é o início da colonização.
14: E agora a gente viaja para outro destino. Estamos em Minas Gerais. E o hino do estado vem da gaita do nosso guia turístico Jim Neguinho. Ele vai nos apresentar a cidade de Ouro Preto. O município foi o primeiro do país a ser declarado Patrimônio Cultural da Humanidade pela Unesco em 1980. E aqui o passeio é completo, museus, esculturas e muitas igrejas, com destaque para São Francisco de Assis, feita pelo artista e arquiteto Aleijadinho. Além disso, podemos ver a história do Brasil por toda parte, como as Minas de Ouro, uma importante influência dos africanos, como nos conta Jim Neguinho.
15: Eram pessoas escravizadas, engenheiros, mineradores de regiões específicas do continente africano, que foram trazidos para aquelas condições de escravos para trabalhar na mina de ouro. Os portugueses trouxeram para Ouro Preto mão de obra especializada esse tipo de mineração. Então eu super recomendo conhecer a mina de ouro e a senzala e conhecer esse legado do povo africano aqui na nossa cidade.
14: E para fechar a nossa viagem, atravessamos o país e vamos percorrer mais de 1.800 quilômetros para o nosso próximo destino. Estamos em São Miguel das Missões, no Rio Grande do Sul. Aqui é possível conhecer os trabalhos dos jesuítas durante os séculos 17 e 18. A principal atração da cidade é o sítio arqueológico de São Miguel Arcanjo. À noite, o turista pode participar de mais um espetáculo. Quem nos conta é a guia Cris Bueno.
16: De noite tem um espetáculo de som e luz, que é um dos espetáculos mais antigos do país, desde a sua criação, que jamais foi interrompido.
14: A Cris Bueno também falou sobre uma famosa tradição na cidade.
16: São Miguel também é reconhecido como a terra dos benzedores. Tem vários benzedores que atendem na sua própria casa. Benzimento era indígena e foi passando de pai para filho.
14: E só de falar desses três lugares, já deu para perceber que o Brasil é muito rico de história e de patrimônios, não é mesmo? Para conferir a lista de patrimônios mundiais reconhecidos pela Unesco, é só acessar o site whc.unesco.org. Aqui é a Raquel Mariano e nos encontramos na nossa próxima viagem. Até lá!
17: Bom, e na próxima sexta-feira a gente traz mais um episódio da Voz pelo Brasil. Dessa vez a gente vai falar sobre folclore e trazer o Boi Bumbá do Maranhão.
1: E essas foram as notícias do governo federal.
17: Uma realização da Secretaria de Comunicação Social da Presidência da República.
1: Com produção da empresa Brasil de Comunicação.
17: Fique agora com as notícias do Poder Judiciário e do Congresso Nacional. Boa noite, um bom fim de semana.
1: A gente volta na segunda-feira. Boa noite.
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20: Prazo para envio de propostas de modernização do sistema de justiça termina neste sábado.
21: STJ mantém multa do IBAMA à importadora que comprou borboletas mortas da China.
20: Amanhã é o último dia para informar sobre o transporte gratuito de indígenas no dia das eleições.
21: Boa noite, eu sou Marcela Luiza.
20: E eu sou Walter Lima.
21: Nesta semana, o presidente do Supremo Tribunal Federal e do Conselho Nacional de Justiça, ministro Edson Fachin, e o presidente do Banco Central, Gabriel Galípolo, revisaram uma portaria conjunta que cria um grupo executivo responsável por desenvolver as bases de Sistema Nacional de Registro, Rastreabilidade e Controle da Cessão de Créditos de Precatórios.
20: Na ocasião, o ministro Edson Fachin destacou que o objetivo da iniciativa é garantir mais transparência e segurança. Vamos ouvir um trecho.
22: O objetivo dessa nova regulação, obviamente, não é impedir a circulação de créditos, mas sim de garantir que ocorra com transparência, segurança jurídica, rastreabilidade e proteção aos credores, especialmente aos credores em situação de vulnerabilidade.
21: A nova regulamentação torna obrigatória a escritura pública na primeira transferência do precatório.
20: A medida busca garantir ao credor informações claras sobre o valor atualizado do crédito, o preço negociado e as consequências da operação.
21: O Superior Tribunal de Justiça restabeleceu a multa aplicada pelo IBAMA a uma pessoa que comprou 158 borboletas mortas da China sem autorização dos órgãos ambientais.
20: Para os ministros, o ato constitui infração à legislação ambiental. Fátima Uchoa.
23: As borboletas mortas seriam utilizadas na fabricação de quadros. A compradora alegou que a proibição de introduzir espécime no país sem autorização só seria aplicada à importação de animais vivos. Após o argumento ser rejeitado em primeira instância, o TRF4 o aceitou. Já a primeira turma do STJ restabeleceu a multa de R$ 33.600. Seguindo o voto da ministra Regina Helena Costa, que prevaleceu no julgamento, o colegiado considerou que a legislação que proíbe a introdução no território nacional de animais estranhos à fauna brasileira não distingue entre espécimes vivos e mortos. Assim, basta que um espécime animal ingresse no território nacional sem a licença para que haja infração.
21: Termina amanhã o prazo para que instituições públicas, privadas e da sociedade civil possam apresentar propostas para modernizar o sistema de justiça.
20: As sugestões devem buscar mais eficiência, transparência, acesso à justiça e fortalecimento da governança, com baixo ou nenhum impacto fiscal.
21: Cada instituição poderá apresentar uma única contribuição diretamente por meio de formulário disponível no site do STF, com envio de resumo escrito de até 4.000 caracteres.
20: As contribuições serão comprovadas pelo Grupo de Estudos para a Modernização do Sistema de Justiça, criado pelo presidente do Supremo, ministro Edson Fachin, no âmbito do Centro de Estudos Constitucionais do Tribunal.
21: Sábado é o último dia para informar sobre transporte de eleitores de aldeias indígenas e moradores de zonas rurais, quilombos e outras comunidades tradicionais.
20: O prazo é para o transporte gratuito no dia das eleições. Fábio Ruas.
24: Responsáveis por repartições e unidades do Serviço Público Federal, Estadual ou Municipal devem informar ao juízo eleitoral o número, a espécie e a lotação dos veículos e das embarcações. O dia 15 de agosto também é data limite para informar itinerários, horários e modalidades de transporte que serão ofertados gratuitamente nos dias de votação. Candidatas, candidatos, partidos, federações, coligações ou qualquer pessoa não podem fornecer transporte a eleitoras e eleitores no dia da votação.
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20: Boa noite.
21: E um bom fim de semana.
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1: Eu sou Humberto Pinheiro e estes são os destaques de hoje do Jornal do Senado, que começa agora. Senado aprova sistema de alerta para localizar pessoas desaparecidas. Alcolumbre destaca a produtividade das semanas de esforço concentrado. Cidadania digital pode virar parte da educação básica para prevenir riscos no ambiente virtual. Boa noite. O Brasil registrou 43.828 desaparecimentos só no primeiro semestre de 2026, segundo dados do painel estatístico do Sistema Nacional de Informações de Segurança Pública do Ministério da Justiça. Para mudar esse cenário, a Comissão de Direitos Humanos aprovou a criação de um Sistema Nacional de Alerta para ajudar a localizar pessoas desaparecidas. Repórter César Mendes.
2: O projeto da senadora Damaris Alves, do Republicanos do Distrito Federal, determina que as buscas comecem logo após o registro da ocorrência e classifica os casos como voluntários, involuntários ou criminosos, cada um com seu protocolo específico. Avisos de alerta serão enviados por aplicativo e internet a pessoas que possam ajudar nas buscas com base na localização da ocorrência. Alterações feitas na proposta original ampliam o conceito de desaparecimento involuntário para incluir grupos vulneráveis, como crianças, idosos e pessoas com deficiência, e passam a usar o termo desaparecimento criminoso no lugar de desaparecimento forçado, como explica a senadora Roberta Scioli, do Republicanos de Roraima, que leu o relatório.
3: Essa alteração busca evitar o uso inadequado da expressão desaparecimento forçado, que já possui sentido jurídico próprio no direito internacional e no ordenamento jurídico brasileiro.
2: A proposta vai passar por votação em turno suplementar antes de seguir para a Comissão de Constituição e Justiça.
1: O senador astronauta Marcos Pontes, do PL de São Paulo, criticou a medida provisória que prevê a avaliação pelo Ministério da Educação da proficiência dos médicos recém-formados por meio do Exame Nacional de Avaliação da Formação Médica, o ENAMED. Ele defendeu o projeto de lei de sua autoria que prevê a aplicação do exame pelo Conselho Federal de Medicina como requisito para o exercício profissional. Marcos Pontes destacou que um conceito básico da administração é que quem executa não fiscaliza a própria execução. Assim, para ele, quem executa a formação, ou seja, o Ministério da Educação, não pode fiscalizar a própria formação, o que seria um erro grosseiro.
4: Quem tem que fazer esse exame, quem tem que executar esse exame, tem que ser o Conselho Federal de Medicina, que é o órgão preparado para isso, formado por seus pares, os médicos, são aqueles que entendem do que tem que ser feito para que tenha uma medicina melhor no país.
1: Já o senador Plínio Valério, do PSDB do Amazonas, cobrou a votação da proposta de emenda à Constituição, que amplia a autonomia operacional e orçamentária e financeira do Banco Central. Segundo o parlamentar, a PEC 65 de 2023 também prevê medidas para garantir a continuidade do PIX sob responsabilidade do Banco Central. Plínio lembrou que na época houve um acordo para que a proposta fosse votada em plenário após um prazo de 14 dias, solicitado pelo governo, mas a votação até agora não ocorreu. O senador defendeu o cumprimento do acordo e pediu que o texto seja apreciado logo. Para ele, o período eleitoral não deveria impedir a análise.
5: Há uma disputa econômica mais ampla pelo PIX, só não percebe isso quem não quer. O momento é este. No plano internacional, nós temos uma importante conquista a preservar e ampliar. Na nossa economia, sabemos todos a necessidade de defesa da moeda.
1: Após a semana de esforço concentrado realizado pelo Senado Federal, o presidente da Casa, senador Davi Alcolumbre, defendeu o modelo semipresencial. Alcolumbre reforçou a possibilidade dos senadores conciliarem suas obrigações em Brasília sem deixar de prestar conta nos estados. Mais detalhes com o repórter Douglas Castilho.
6: Com a proximidade das eleições, é prática comum no Congresso Nacional a realização de semanas de esforço concentrado, quando os parlamentares se reúnem nem em sessão para intensificar negociações importantes e votar matérias prioritárias. A medida é utilizada já que as reuniões para decidir as campanhas demandam presença maior dos parlamentares em suas bases. Os senadores que pretendem a reeleição têm até o próximo dia 15 para pedir o registro no Tribunal Superior Eleitoral. Ao fim da sessão realizada na última terça-feira, Davi Alcolumbre reforçou a utilidade do calendário especial.
7: Se nós pegarmos a produtividade da atuação do dia de hoje no Senado Federal, nós cumprimos integralmente o que estava pautado pela Secretaria-Geral da Mesa e anunciado, e incluímos outras matérias como item extra-pauta de solicitação de senadoras e de senadores, inclusive do governo, ou seja, aumentando e muito a eficiência da sessão deliberativa da Semana de Esforço Concentrado.
6: Nas eleições de 2026, 54 vagas no Senado estarão em disputa.
1: O Senado aprovou empréstimos aos municípios de Maceió, em Alagoas, Águas Lindas de Goiás e ao estado de Mato Grosso do Sul. As operações de crédito vão financiar projetos de mobilidade urbana, saúde e infraestrutura. Repórter Lana Dias.
8: Maceió vai contratar 150 milhões de dólares para financiar parte de projetos e obras de infraestrutura e mobilidade urbana, incluindo o sistema de ônibus de trânsito rápido. O dinheiro virá do novo Banco de Desenvolvimento, o Banco do BRICS. Mato Grosso do Sul também foi autorizado a pedir crédito de 80 milhões de dólares junto ao Banco Interamericano de Desenvolvimento, com o objetivo de apoiar a parceria público-privada do Hospital Regional do Estado. A relatora do texto, senadora Tereza Cristina, do Progressistas de Mato Grosso do Sul, explicou que o empréstimo dará mais segurança ao projeto.
9: A operação de crédito contingente constitui instrumento destinado a conferir segurança financeira
8: ao projeto.
9: A operação de crédito contingente constitui instrumento destinado

0: Tecnologia aprovou projeto que inclui a cidade digital como novo eixo da Política Nacional de Educação Digital. A proposta prevê ações nas escolas para prevenir riscos no ambiente virtual. O texto também prevê capacitação de professores e apoio às famílias. A proposta segue para a Comissão de Educação, onde será analisada em decisão terminativa. Mais informações com a repórter Patrícia Oliveira.
1: Com foco no uso de tecnologias digitais por crianças e adolescentes, o projeto aprovado prevê que escolas da educação básica promovam estratégias para prevenir o bullying no ambiente virtual, a superexposição e o uso excessivo de telas, além do compartilhamento indevido de dados e imagens e a desinformação. O texto também prevê a formação de professores e gestores, atenção à saúde mental, campanhas sobre direitos e deveres no ambiente digital e orientação às famílias, aspecto destacado pelo senador astronauta Marcos Pontes, do PL de São Paulo.
2: Às vezes o pai ou a mãe, né, ou os dois, chega e fala assim, deixa lá o celular com a criança conectada, mas não faz ideia com quem essa criança está conversando, não faz ideia o que, ela está vendo.
1: O projeto também estabelece medidas para ampliar a inclusão digital e a educação midiática. A proposta segue para decisão final na Comissão de Educação.
0: Com edição de Paulo Groba e trabalhos técnicos de João Lira, o Jornal do Senado fica por aqui. Acompanhe agora as notícias do Tribunal de Contas da União e da Câmara dos Deputados. Boa noite e um bom fim de semana.
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4: O Tribunal de Contas da União quer ouvir motoristas de todo o país sobre a qualidade dos combustíveis. A consulta faz parte de uma auditoria que avalia a fiscalização da Agência Nacional do Petróleo. Podem participar caminhoneiros, motociclistas, taxistas, motoristas de aplicativo e qualquer pessoa interessada. O questionário pergunta sobre a qualidade dos combustíveis, a fiscalização e o monitoramento realizados pela agência. As respostas vão ajudar o TCU a identificar problemas e auxiliar a auditoria. O objetivo também é melhorar o atendimento às denúncias feitas pelos consumidores. Combustíveis de baixa qualidade podem causar prejuízos aos motoristas, aumentar custos e até comprometer a segurança dos veículos. O questionário pode ser respondido até o dia 10 de setembro. Saiba mais em tcu.gov.br.
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5: Deputados permitem desconto nos salários para pagamento de aluguel.
6: Câmara autoriza porte de arma, oficial de justiça e fiscal agropecuário.
5: Plenário garante novas regras para venda e troca de milhas por dinheiro.
7: Boa noite. A Câmara aprovou um projeto que garante o resgate de milhas por dinheiro e a venda para terceiros nos programas de fidelidade. O repórter Antônio Vital acompanhou a votação.
8: O plenário da Câmara aprovou o projeto que garante direitos das pessoas que adquirirem milhas em programas de fidelidade, como a possibilidade de vender o saldo para terceiros. A proposta regulamenta o funcionamento desse tipo de programa e define regras para a venda, transferência e troca de pontos e milhas por dinheiro. De acordo com o projeto apresentado pelo deputado Ricardo Aires, do Republicanos de Tocantins, as empresas que oferecem programas de fidelidade só poderão restringir a venda de milhas pelos clientes se oferecerem uma opção para converter esses pontos diretamente em dinheiro vivo. Se não houver a opção de troca por dinheiro, a empresa fica impedida de bloquear contas, limitar o número de beneficiários ou dificultar a venda ou transferência dos pontos, com exigências como reconhecimento facial ou biometria. Isso vai valer para o resgate de milhas por produtos ou passagens aéreas, por exemplo. De acordo com o autor da proposta, Ricardo Aires, o objetivo é impedir que uma empresa lucre com a venda de pontos e, ao mesmo tempo, crie empecilhos para o cliente resgatar o que comprou. O relator da proposta do plenário, o deputado Paulo Soares, do Podemos de São Paulo, defendeu as medidas. Para ele, as administradoras que vendem pontos ou milhas, que hoje têm valor entre R$ 70 e R$ 80, praticam um monopólio quando dificultam o resgate, a venda ou a conversão de milhas em dinheiro.
9: Um projeto como esse estabelece normas importantíssimas para que o consumidor não seja lesado. São regras claramente colocadas para que nenhum dos lados, na verdade, sejam prejudicados e o consumidor tenha livre acesso ao que é direito dele, no caso aqui, no que diz respeito às milhas. Muitas vezes

0: vezes elas vêm como um bônus ou como um cashback, mas em outras ocasiões essas milhas são compradas. E naturalmente é fundamental que o consumidor tenha pleno direito de distribuir, comercializar, enfim, fazer o uso que bem entender dessas milhas.
1: O projeto que regulamenta o funcionamento de programas de fidelidade e define regras para venda, transferência e troca de pontos e milhas por dinheiro seguiu para análise do Senado. Da Rádio Câmara de Brasília, Antônio Vital.
2: Consumidor.
3: Juarez Costa, do Republicanos de Mato Grosso, apresentou projeto que determina a retenção do pagamento de compras feitas pela internet até o consumidor confirmar o recebimento do produto. O deputado esclarece que a medida busca reduzir prejuízos provocados por fraudes ou por mercadorias não entregues.
4: Juarez Costa explica que o pagamento poderá ficar retido por até 30 dias. De acordo com a proposta, se o consumidor contestar a entrega, o fornecedor terá 10 dias úteis para comprovar o recebimento ou solucionar o problema. Caso contrário, o valor deverá ser devolvido ao comprador.
2: Habitação.
3: A Câmara aprovou projeto que permite desconto no salário para pagamento de aluguel. Entenda na reportagem de Antônio Vital.
1: O plenário da Câmara aprovou o projeto que autoriza desconto diretamente no salário do inquilino para o pagamento do aluguel. Projeto apresentado pelo deputado Júlio Lopes, do PP do Rio de Janeiro, cria possibilidade de consignação em folha de pagamento para aluguéis residenciais. O sistema será parecido com um dos chamados empréstimos consignados, que permitem desconto em folha para pagar financiamentos bancários. De acordo com a proposta, o aluguel consignado vai funcionar como garantia para as locações, o que pode baratear os custos para o locatário. O projeto estabelece um limite de 30% do salário para o pagamento do aluguel e permite que mais de uma pessoa ofereça essa garantia até alcançar o valor do aluguel. Além disso, prevê que o locatário empregado de empresa pública ou privada ficará dispensado da multa contratual se tiver que devolver o imóvel por conta da transferência para outra cidade. No plenário, o relator, deputado Cláudio Cajado, do PP da Bahia, acatou sugestão de mudança apresentada pela deputada Érica Cocai, do PT do Distrito Federal, que retirou do texto a possibilidade de uso do saldo do FGTS para pagamento do aluguel.
5: Consideramos meritória a emenda de plenário apresentada, vez que preserva a finalidade do FGTS, que é assegurar proteção financeira ao trabalhador em situações específicas, reduzindo-se o risco de comprometimento dessa reserva financeira do trabalhador.
1: O projeto que autoriza desconto diretamente no salário do inquilino para o pagamento do aluguel seguiu para análise do Senado. Da Rádio Câmara de Brasília, Antônio Vital.
2: Justiça.
4: Zé Adriano, do PP do Acre, é autor de projeto que cria procedimento para investigar as causas de incidentes graves em obras e serviços de engenharia contratados pelo poder público. Pela proposta, a análise será obrigatória em situações de acidentes com morte, entre outros.
3: Zé Adriano explica que a proposta prevê investigação técnica independente para identificar as causas do problema e evitar novas ocorrências. O texto também prevê a divulgação de relatórios no Portal Nacional de Contratações Públicas, com as recomendações resultantes da apuração.
2: Votação.
4: A Câmara aprovou o porte de armas para oficiais de justiça e fiscais agropecuários. O repórter Marcelo Larcher traz mais detalhes sobre as mudanças propostas na legislação.
6: A Câmara dos Deputados aprovou o projeto que autoriza o porte de armas de fogo para oficiais de justiça e auditores fiscais federais agropecuários. O projeto altera o Estatuto do Desarmamento para incluir essas duas categorias entre aquelas que já têm direito ao porte de arma no país. Hoje, essa autorização já vale para policiais, militares e outras carreiras ligadas à segurança pública, desde que cumpram os requisitos legais, como comprovação de capacidade técnica e aptidão psicológica. Pelo texto aprovado, esses profissionais poderão portar arma de fogo de propriedade própria ou fornecida pelas instituições, inclusive fora do horário de serviço, com validade em todo o território nacional, conforme as regras previstas em lei. Outro ponto do projeto é a atualização de regras relacionadas à idade mínima para aquisição de armas. A proibição para menores de 25 anos continua valendo, com exceção das categorias que têm autorização legal para o porte, incluindo agora os oficiais de justiça e os auditores fiscais agropecuários. Relator da proposta, o deputado Jonas Donizete, do PSB de São Paulo, argumentou que a medida reconhece o risco enfrentado por esses profissionais no exercício das funções. Segundo ele, oficiais de justiça e auditores fiscais atuam diretamente na execução de decisões judiciais e em atividades de fiscalização, muitas vezes em situação de tensão e exposição a ameaças. No plenário, o relator foi o deputado Coronel Meira, do PL de Pernambuco. Ele justificou a necessidade de porte de arma para oficiais de justiça.
7: O oficial de justiça exerce, sim, uma atividade marcada pelo risco. É o oficial de justiça que sai dos fóruns dos tribunais para fazer com que a decisão judicial chegue às ruas, às residências, às empresas e tantas vezes aos locais de conflito. É ele quem cumpre mandados de prisão, medidas protetivas de urgência, ordens de busca e apreensão, reintegrações de posse, afastamentos do lar, em situação que podem envolver tensão, resistência, violência e risco concreto à própria vida.
6: O projeto que autoriza o porte de arma para oficiais de justiça e auditores fiscais federais agropecuários seguiu para análise do Senado. Da Rádio Câmara de Brasília, com informações de Daniela Lessa e Antônio Vital, Marcelo Larcher.
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2: Segurança Pública.
3: Júnior Ferrari, do PSD do Pará, é autor de projeto que altera a Lei Maria da Penha para obrigar o agressor a ressarcir os custos com o uso da tornozeleira eletrônica. Pela proposta, os valores arrecadados serão destinados a fundos de combate à violência contra a mulher.
4: Júnior Ferrari argumenta que o custo médio mensal de monitoramento de cada tornozeleira varia entre R$ 200 e R$ 300, pagos integralmente pelo Estado. Ele salienta que a cobrança do agressor não será condição para aplicar a medida protetiva.
3: Júlio Arcoverde, do PP do Piauí, é favorável à redução da maioridade penal de 18 para 16 anos. Ele defende ainda a responsabilização de adolescentes entre 12 e 16 anos que pratiquem crimes com violência ou grave ameaça, crimes hediondos e crimes contra a vida.
4: Júlio Arcoverde argumenta que a medida endurece a punição de adolescentes envolvidos em crimes graves e reduz o uso de menores por organizações criminosas. Ele acredita que a proposta adequa a legislação à gravidade desses delitos e amplia a proteção da sociedade.
2: Comissões.
3: A comissão que analisa a redução da maioridade penal iniciou seus trabalhos sob questionamento de inconstitucionalidade. O repórter José Carlos Oliveira nos traz os argumentos.
9: O deputado Aloísio Mendes, do Republicanos do Maranhão, foi eleito presidente da Comissão Especial da Câmara dos Deputados sobre redução da maioridade penal. Os parlamentares vão analisar três propostas de emenda à Constituição que tratam de plena maioridade civil e penal aos 16 anos de idade, redução excepcional da maioridade penal em casos de crimes hediondos e de extrema crueldade e redução geral da maioridade penal para 16 anos, com previsão de que adolescentes entre 12 e 16 anos respondam criminalmente por crimes cometidos com violência ou grave ameaça, crimes hediondos e crimes contra a vida. Aloísio Mendes escolheu como relator o deputado Mendonça Filho, do PL de Pernambuco, que afirmou o foco na construção de uma proposta tecnicamente estruturada nas boas práticas internacionais e moralmente à altura da dor das vítimas e seus familiares.
10: A unificação das PECs que tratam do tema nos permite fazer uma discussão aprofundada sobre como constituir e futuramente regulamentar um sistema prisional juvenil no país, modernizado o sistema de justiça criminal brasileiro para dar uma resposta civilizada à demanda social por justiça.
9: Mendonça Filho apresentou um plano de trabalho para buscar, entre outros pontos, o diagnóstico sobre a promoção da justiça às vítimas, o dimensionamento do impacto civil e o estudo da viabilidade institucional da medida. As audiências na Câmara, os seminários nas cinco regiões do país e as reuniões técnicas com especialistas e entidades vão se basear em cinco eixos temáticos: constitucionalidade, direitos humanos e tratados internacionais, segurança pública, crime organizado e dissuasão penal, infraestrutura e gestão dos sistemas prisional e socioeducativo, impactos jurídicos e legitimidade de eventual referendo popular sobre o tema nas eleições municipais de 2028. Os canais de interação da Câmara com a população, como o E-Democracia, também serão usados para recebimento de perguntas e contribuições por escrito. O relator apresentou um cronograma até a votação da proposta.
10: O debate vai evoluir, certamente numa velocidade reduzida no período eleitoral, mas passada a eleição nós teremos a oportunidade de aprofundar as discussões para que, na minha intenção, até dezembro, tenhamos a votação dessa matéria na comissão especial e no plenário da casa.
9: A redução da maioridade penal é tema polêmico na sociedade, com forte oposição, principalmente de entidades ligadas a direitos humanos. Antes do início dos trabalhos, o deputado Tarcísio Mota, do PSOL do Rio de Janeiro, apresentou questão de ordem para tentar barrar a instalação da comissão. Depois, utilizou o mesmo instrumento para apontar nulidades e inconstitucionalidades do tema. Também citou jurisprudência do Supremo Tribunal Federal, desrespeito a tratados internacionais e risco de transferência de adolescente do sistema socioeducativo para o falido e superlotado sistema prisional comum.
11: A inimputabilidade penal até os 18 anos, assegurada pelo artigo 228 da Constituição Federal, constitui um direito individual do cidadão em desenvolvimento. O artigo 60 da Carta Magna proíbe terminantemente a deliberação de qualquer proposta de emenda tendente a abolir, entre aspas, direitos e garantias individuais. A instalação de uma comissão destinada a suprimir direitos fundamentais em meio a um período de funcionamento prioritariamente remoto dessa casa configura grave cerceamento democrático.
9: O presidente da comissão, Aloysio Mendes, contestou.
12: Os pontos levantados por Vossa Excelência já foram vencidos na CCJ com relação à dissimilibilidade desse assunto e com relação à votação remota, existem precedentes na casa e hoje o plenário da Câmara está funcionando de forma remota e a comissão segue mesmo o caminho.
9: A comissão é formada por 38 titulares e igual número de suplentes. Os deputados Guilherme Derrite, do PP de São Paulo, Benes Leocádio, do União do Rio Grande do Norte e Sargento Faul, do PL do Paraná, foram eleitos para as três vice-presidências. Da Rádio Câmara de Brasília, José Carlos Oliveira.
2: Trabalho.
4: Ercílio Coelho Diniz, do MDB de Minas Gerais, propõe a criação do Programa Nacional de Retorno Profissional da Mulher 50+. A iniciativa busca facilitar a reinserção no mercado de trabalho de mulheres com mais de 50 anos que tenham ficado afastadas por pelo menos 2 anos.
3: Ercílio Coelho Diniz alega que essas mulheres enfrentam uma dupla barreira ao tentar voltar ao emprego: o preconceito relacionado à idade e a interrupção da carreira. Para ele, o programa valoriza a experiência dessas profissionais e reduz desigualdades de gênero e de idade.
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2: Economia.
4: O Congresso Nacional instalou a comissão que vai analisar a medida provisória que reduz a chamada taxa das blusinhas. A repórter Maria Neves acompanhou.
14: Deputados e senadores instalaram comissão especial para analisar a medida provisória que trata da chamada taxa das blusinhas. Apresentada pelo governo em maio, a proposta reduz a zero a alíquota do imposto de importação de produtos que custem até $50 dos Estados Unidos, taxa que atualmente é de 20%. Se não for votada até 8 de setembro, a MP perde a validade. O presidente da Câmara, deputado Hugo Mota, adiantou que irá discutir o assunto com o Colégio de Líderes e o presidente do Senado, Davi Alcolumbre, para votar a proposta nas próximas semanas.
15: Para que essa taxação não volte, é necessário que o Congresso Nacional se debruce sobre esse tema nas próximas semanas e eu irei tratar disso no Colégio de Líderes, bem como também com o presidente do Senado, o senador Davi, sobre o que nós iremos fazer juntos, já que é uma comissão mista que depende da participação das duas casas.
14: Para presidir a comissão, deputados e senadores elegeram o deputado Dorinaldo Malafaia, do PDT do Amapá. O vice-presidente será o senador Randolfe Rodrigues, do PT do Amapá, e o relator escolhido foi o senador Eduardo Gomes, do PL do Tocantins. Além de zerar o imposto de importação de produtos de até $50, a medida provisória reduz a alíquota do tributo de compras internacionais com valores entre $50 e $3.000 para 30%. Até a edição da MP, a alíquota era de 60%. Na justificativa da proposta, o governo sustenta que a medida visa simplificar a tributação e incentivar a adesão dos importadores a programas de regularidade fiscal. A tributação das compras internacionais de baixo valor foi criada no Brasil por meio de uma lei de 2024 que vigorou até a edição da medida provisória em maio. Antes da lei, um decreto de 1980 isentava essas compras do imposto de importação. Da Rádio Câmara de Brasília, Maria Neves.
2: Esporte.
3: O Wellington Roberto, do PSD da Paraíba, é um dos autores de PEC que concede imunidade de impostos a entidades esportivas sem fins lucrativos. O texto impede a cobrança sobre patrimônio, renda e serviços das organizações que cumprirem as exigências do Código Tributário Nacional.
4: O Wellington Roberto ressalta que o benefício será restrito a entidades certificadas dos setores olímpico, paralímpico, clubístico ou educacional. Ele afirma que a proposta busca ampliar os recursos disponíveis para a formação de atletas e manutenção de projetos esportivos com finalidade social.
3: João Carlos Bacelar, do PL da Bahia, também assina a proposta de emenda à Constituição que pretende incluir as entidades esportivas sem fins lucrativos entre as instituições com imunidade tributária. O objetivo, segundo ele, é equipará-las às áreas de educação e assistência social.
4: João Carlos Bacelar justifica que a medida fortalece o esporte como política pública e garante mais segurança financeira às entidades esportivas certificadas. O deputado diz ainda que o texto mantém a exigência de cumprimento dos requisitos legais para acesso à imunidade.
2: Educação.
3: André Fufuca, do PP do Maranhão, defende a criação de um incentivo educacional no programa Bolsa Atleta. Proposta nesse sentido prevê um adicional de 10% no benefício para atletas que comprovem matrícula e frequência regular em instituição de ensino.
4: Relator da matéria na Comissão de Esporte, André Fufuca avalia que a medida estimula a continuidade dos estudos sem afetar a categoria estudantil, que já exige matrícula como requisito. O deputado acredita que a iniciativa amplia as oportunidades dos atletas após o fim da carreira esportiva.
3: Termina agora o Jornal Câmara dos Deputados, produzido pela Rádio Câmara, com trabalhos técnicos de Wellington Teles, apresentação de Márcio Aquilissardi e Tércia Guimarães. Boa noite para você.
4: A Voz do Brasil volta na segunda-feira. Boa noite e bom final de semana.
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0: 1977. Em algum ponto da Amazônia, um pescador recolhe as suas redes. Uma professora prepara aula em uma comunidade ribeirinha. Um seringueiro caminha pela mata, todos separados por rios, por dias de viagem, por centenas de quilômetros. Mas algo estava prestes a aproximá-los. Uma nova voz nascia para atravessar a floresta.
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0: 1 de setembro de 1977, entrava no ar a Rádio Nacional da Amazônia. O objetivo era ambicioso: levar informação, educação, cultura e integração nacional aos lugares mais distantes do Brasil, onde até então chegavam apenas emissoras estrangeiras.
1: A inauguração foi tratada como um acontecimento estratégico para o país. Na cerimônia de lançamento, o então presidente Ernesto Geisel resumiu o significado daquela nova emissora.
2: Hoje, um novo e importante projeto é inaugurado. A Rádio Brás inicia sua transmissão para a Amazônia através da onda curta da Rádio Nacional de Brasília. A partir de agora, os compatriotas que aí habitam terão condições de ouvir pelo rádio a nossa língua, a nossa música, de estar em dia com o que acontece no país. E assim, de se sentirem mais próximos de seus irmãos brasileiros e mais integrados com os altos interesses e anseios nacionais.
0: Estávamos em plena ditadura civil-militar. E para o regime, como fica claro no discurso de Geisel, a nova emissora cumpria uma função de integração nacional. A antena, erguida em Brasília, apontava para uma região maior que muitos países. Uma área onde estradas eram raras, mas os rádios estavam presentes. Como conta Otávio Pierante, conselheiro da Anatel e pesquisador do tema.
3: O parque tinha que ser inaugurado antes do fim do governo Médici, né? O Brasil vivia uma ditadura militar e o Parque Nacional do Rodeador seria também uma peça de propaganda e um elemento importante no que a ditadura militar chamava de radiações alienígenas, ou seja, transmissões feitas por países do leste europeu e de Cuba, principalmente, que poderiam vir a convencer a população brasileira, a sociedade brasileira, sobre os benefícios do comunismo. Então, o Parque do Rodeador em ondas curtas tinha esse papel de resistir a essa aproximação dessas emissoras.
1: Mas, para além das razões que motivaram sua criação, a emissora rapidamente encontrou um caminho próprio.
0: Não era apenas uma emissora. Era uma ponte entre comunidades isoladas e o restante do país, entre a floresta e a capital, entre brasileiros que nunca haviam se visto. E é aí, nessa interação cada vez mais próxima, que a Rádio Nacional da Amazônia vai crescer muito além dos objetivos inicialmente desenhados para ela pelo governo militar.
1: Entre as primeiras vozes da Rádio Nacional da Amazônia estava a da locutora Márcia Ferreira, apresentadora do Alfabeto Musical. Mas foi no Cantiga de Toda Gente que ela transformou a música em uma ponte entre diferentes regiões do país. A cada programa apresentava o folclore, as tradições e as histórias escondidas por trás das canções, revelando a diversidade cultural brasileira para ouvintes espalhados por toda a Amazônia Legal.
4: Olá, amigos de toda a Amazônia Legal. Estamos de volta para apresentar mais um programa Cantigas de Toda a Gente. Hoje vamos falar sobre cantos e ritmos das tribos do Xingu. Vamos começar com a cantiga das crianças. Os meninos cantam em coro nos seus dias de folguedo, ao contrário dos cantos e músicas dos adultos, invocativos e sérios. A cantoria das crianças é apenas manifestação de contentamento. 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Estamos apresentando cantigas de toda a gente.
0: E logo começaram a chegar as cartas, milhares delas. Mensagens vindas de barcos, de aldeias, de pequenas cidades, de comunidades escondidas na imensidão verde.
1: Entre as primeiras correspondências recebidas pela emissora estava a carta de Edson Paiva. Nela, além de celebrar o nascimento da Rádio Nacional da Amazônia, ele já fazia sugestões para a programação. Era o início de um diálogo que atravessaria décadas.
5: Ouvi ontem emocionada a palavra de Sua Excelência, o senhor General Ernesto Geisel, nosso muito querido presidente, na abertura da programação de sua emissora para a Amazônia. Tal evento é realmente digno de louvores e aplausos por se tratar, acima de tudo, de uma iniciativa que nos dará a oportunidade de sermos um Brasil bem brasileiro. Sugiro a transmissão dos programas e jornadas esportivas da Rádio Nacional do Rio, pois somente assim ficaremos por dentro do que acontece no nosso esporte e transmissão de mensagens religiosas. Pois no mundo atual é de suma importância ouvirmos uma palavra amiga a nos falar das verdades espirituais.
1: Naquele primeiro dia, ninguém imaginava, mas aquela voz lançada pelas ondas curtas se transformaria em companhia, em serviço, em memória. E para muitos brasileiros, em família. A gente te conta mais nos próximos episódios.
0: Este episódio usou áudios do acervo da Empresa Brasil de Comunicação. A simulação da voz do presidente Geisel foi feita por Mário Sartorello e a voz da simulação de Edson Ribeiro Paiva foi feita por Gabriel Brum.
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0: Pois é, gente, agora 20 horas e 10 minutos, com a graça de Deus e Nossa Senhora, nós estamos aqui mais uma vez para mandar para todos vocês mais um programão. Eu de cá, você de lá. Eu sou Maurício Rabelo, estou na companhia do meu amigo Celso Ribeiro do Amorim, da minha querida amiga Maria do Rosário de Fátima de Araújo Silva, que estava aniversariando ontem, continua a festa dela até hoje. A gente já comeu muita coisa gostosa aqui da Fátima, da festa da Fatinha Araújo. Boa noite, aniversariante!
1: Boa noite, Maurício, boa noite, Celso, boa noite, um ouvinte hoje está aqui participando com a gente, o seu Jailson, lá de Santa Maria. E boa noite a todos os ouvintes, né? Fiquei sabendo, né, Maurício, que mandaram muitos parabéns, tá muito alto o som aí, não sei de onde.
2: Desliga o som aí, por favor, pra nós.
1: Ah, é um somzinho que tá.
2: Viu? Aí corta esse aqui,
1: então, gente, obrigado por tudo. Ontem eu peguei uma folga, né? Minha chefe perguntou se queria uma folga pra ficar em casa, já que eu não ia viajar, não ia fazer festa, só ficar com a família mesmo, né? Foi bom, muito bom a folguinha assim no meio da semana. Vocês também não ganham folga, não, é? Vocês preferem trabalhar, ganhar hora extra?
2: Trabalho em dobro, trabalho em dobro.
1: Ganhar hora extra, né?
0: Pois é, mas foi muito bom. As pessoas ontem fizeram muitas homenagens para você. Eu sei que você, às vezes, não teve tempo, sua casa estava cheia de gente, né? Mas muito.

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3: 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E a hora certa.
4: 8:13.
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